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8: Já reparou que alguns restaurantes estão sempre lotados, mesmo sem fazer promoções? Muitas vezes o motivo não está no cardápio, está na experiência. Cada vez mais as pessoas escolhem lugares que oferecem algo além da comida. Um evento temático, música ao vivo, uma harmonização, qualquer experiência que torne aquele momento diferente. E sabe o que acontece? O cliente não só volta, como também recomenda o lugar para outras pessoas. Em um mercado cada vez mais competitivo, proporcionar uma boa experiência pode ser um diferencial tão importante quanto um bom cardápio. Quer descobrir tendências do seu segmento para atrair mais clientes? Acesse negóciossc.com.br.
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8: Você tem um negócio que depende exclusivamente da alta temporada? Esse é um desafio para muitas empresas, principalmente no turismo. Mas a sazonalidade não precisa ser uma sentença para o seu negócio. As empresas que conseguem manter bons resultados ao longo do ano criam motivos para o cliente comprar, visitar ou voltar, mesmo fora dos períodos de maior demanda. Isso pode acontecer por meio de promoções, eventos, novos produtos e uma comunicação constante com o público. No fim das contas, marketing não serve apenas para vender mais quando o mercado está aquecido. Ele também ajuda a manter o seu negócio relevante quando a demanda diminui. Descubra outras estratégias para fazer a sua empresa crescer o ano inteiro. Acesse negóciossc.com.br.
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8: Será que a comunicação da sua marca está ignorando o público que mais cresce no Brasil? Hoje, toda marca quer a atenção da geração Z, mas muitas acabam ignorando o consumidor maduro. Pessoas acima dos 50 anos movimentam mais de R$1,5 trilhão de reais por ano na economia brasileira. São consumidores ativos, conectados e com alto poder de compra. Mas quando esse público não se vê representado pelas marcas, a conexão simplesmente não acontece. Por isso, antes de definir a próxima campanha, vale uma reflexão. A sua comunicação conversa com quem realmente compra o seu produto? Quer entender melhor o comportamento do consumidor e tomar decisões de marketing mais estratégicas? Acesse negóciossc.com.br.
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25: Opa, então estamos mais uma vez com aspirações do Pi. O fato é que não necessariamente precisamos dar uma pirada. Podemos, às vezes, simplesmente, por exemplo, dar uma viajada precisa no tempo, específica. Resolvi eu voltar a 2015 e dar uma pesquisada, o que tocava, quais eram as músicas mais tocadas no ano de 2015, para que a gente pudesse exatamente ouvir uma dessas agora aqui na Atlântida. Aí, na lista consta Nocaute, Jorge e Matheus, Aquele 1%, Matheus e Belucci, Camarote, Wesley Safadão. Enfim, ainda teríamos Cuida Bem Dela, Henrique Julian, A Paz Desse Amor, Paula Fernandes. Ou seja, ficou difícil. Tive que pesquisar um pouco mais. E aí finalmente encontrei uma obra-prima que ainda hoje a gente ouve constantemente. Aí fica bacana. Aí a gente vai lembrar bem de 2015 e vai ficar parceiro. Aí vai valer a pena aquele tempo, o tempo todo. E agora o tempo de recordar. Vamos ouvir Uptown Funk com Bruno Mars. Aí está, aqui na Atlântida.
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7: Atlântida, essa é a rádio das nossas vidas, a melhor vibe do FM. Um ótimo sábado pra você, muito boa noite, Santa Catarina. Estamos chegando, 10 horas da noite, é a nossa vez, é a hora do nosso Green Valley Station, o melhor da música eletrônica, em parceria com um dos melhores clubes de música eletrônica do mundo. E eu, arroba TT Trevisol, tô chegando pra hoje apresentar o trio italiano que colocou o house de volta no rádio no mundo inteiro. Tô falando dos três produtores de Milão, Luca Di Gregorio, Mattia Vitali e Simone Gianni. Eles que apareceram em 2019 com Piece of Heart, em parceria com os Good Boys, que chegou em segundo lugar nas paradas do Reino Unido e rendeu até a indicação ao Grammy de melhor gravação dance. Depois, os caras vieram com Lose Control, em parceria com a Beck Hill, e pra fechar, Paradise, entre outras grandes músicas que a gente já ouviu no rádio. Então, o set de hoje é deles no Brooklyn Mirage, em Nova York. Foi gravado em 2023, é uma sonzeira e é o que a gente vai ouvir no nosso Green Valley Station de hoje, que tá apenas começando.
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0: música eletrônica na programação aqui da Atlântida. Essa é a rádio das nossas vidas, Medusa, no nosso Green Valley Station. Esse é o house que atravessa, funciona no rádio de manhã, funciona na pista às 4 horas da manhã, funciona a qualquer momento. É pista de verdade e o que não falta no nosso clube é uma pista de verdade. Já foi eleito várias vezes o melhor clube de música eletrônica do mundo. Atualmente ocupa a posição número 2, segundo a DJ Mag Top 100 Clubs de 2026. Ou seja, é uma pista quente aonde o melhor da música eletrônica acontece. 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Vamos pro show do intervalo? E na sequência, estamos de volta com mais música eletrônica aqui na Atlântida, porque essa é a rádio da sua vida. Fica aí que é rapidinho.
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2: Opa, e o tempo? Aquela coisa que tanto se fala, existem músicas que são atemporais. Portanto, todo tempo é tempo, qualquer momento é momento. Agora, eu tô fazendo essa introdução porque, dia desses, ouvíamos e cantávamos com a turma toda da rádio uma canção maravilhosa. No entanto, tem uma frase específica que fiquei eu pensando, além do título, ela também fica difícil para quem hoje tem seus 15 anos entender e referenciar. O nome da música é O Poeta Está Vivo, então quem hoje tem 15 anos já começa por aí e não viu O Poeta Vivo. E a frase da música diz: "Baby, compre o jornal e vem ver o sol." Aí ficou mais difícil ainda para quem tem 15 anos, porque sequer viu, ou presenciou, ou comprou o jornal. Não viu nem os pais comprando o jornal. No entanto, isso não desmerece em hipótese alguma música. A poesia acima de tudo, a melodia, a letra e o que representa. Essa é uma música belíssima. E se você não viu alguém comprando o jornal, não viu alguém lendo um jornal, não se preocupe. O que importa é que Cazuza era um monstro e vai continuar sendo. E agora a gente vai ouvir esta obra em homenagem a ele. Barão Vermelho, O Poeta Está Vivo. Aqui na Atlântida.

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4: Atlântida, essa é a rádio das nossas vidas, a melhor vibe da FM. Um ótimo sábado para você que está chegando no Rio Grande do Sul, em Santa Catarina. A partir de agora, é o sul do Brasil se conectando pela boa música eletrônica. Estamos chegando com o nosso Green Valley Station, eu, arroba TT Trevisol, para apresentar, com certeza, mais um grande nome e fazer aquela conexão legal entre o Rio Grande do Sul e Santa Catarina e a pista premiadíssima do Green Valley. Então fica atento aí para você não perder nada. 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Vai lá para você não perder as festas que vem por aí. Mas hoje tem mais um grande nome rolando na nossa programação. Na verdade, são três grandes nomes. Tô falando do trio italiano que colocou a House Music de volta no rádio, colocou com força, né? Literalmente uma explosão sonora que a gente conhece entre canções clássicas como Piece of Heart, em parceria com os Good Boys, Lose Control com a Beck Hill, Paradise, enfim, músicas que tocam com certeza na programação aqui da Atlântida. E um detalhe que pouca gente sabe é que os três produtores já eram produtores rodados na Itália, cada um tinha o seu próprio nome e antes eles faziam muito sucesso até juntarem toda essa atmosfera e se transformar no projeto Medusa, que começou lá em 2018. Um ano depois, os caras estavam nas paradas britânicas, não pararam no formato DJ set, criaram o Medusa então nesse show que é mais híbrido, que mistura DJ, execução ao vivo e, é claro, levaram isso para uma residência nada mais, nada menos que lá em Ibiza. Então aumente seu volume, fique bem à vontade, prepare o som, porque Medusa tá chegando na programação do nosso Green Valley Station.

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batidas da música eletrônica na programação aqui da Atlântida. Essa é a rádio das nossas vidas e assim a gente chega ao final de mais um Green Valley Station com Medusa, do início ao fim, house de grande qualidade, vocal feito pra gente cantar junto, e quem já é fã matou os hits aí de primeira. Quem não conhece ainda, fica a nossa dica, vai atrás do som deles, porque o Medusa, esse trio realmente ao vivo é demais. Já tive a oportunidade, inclusive, de conferir esse trio ao vivo do Medusa na pista do Green Valley. E foi sensacional a apresentação que eles fizeram naquela noite. Então, vamos ficar na torcida aí. Quem sabe o Medusa não volta na pista do Green Valley, né? O que volta é o nosso programa. Todo sábado tem muita música eletrônica na programação aqui da Atlântida, com som de qualidade, as novidades mais quentes do Green Valley. E falando em novidades, já vai colocando na sua agenda. Dia 10 de outubro tem Edelbrook na pista do Green Valley. E no dia 2 de janeiro tem Artbat. Então, não perde. 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Bom, era isso, valeu Rio Grande do Sul, valeu Santa Catarina, eu @TTTrevisol, tô de volta sábado que vem, claro, com mais um grande nome da cena eletrônica mundial. Bom final de semana pra você que tá na madrugada aí, curtindo o seu final de semana já. Aproveitem, a gente se fala logo mais aqui na Atlântida. Essa é a rádio das nossas vidas. Valeu, tchau!

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1: Estamos chegando com o ATL DJ Weekend para todo o sul do Brasil, aqui nas ondas da Rede Atlântida. Seja muito bem-vindo e muito boa noite para você. Eu sou arroba Guza Noto. Prontíssimo por aqui para disparar muita música. Quer participar comigo? Pedir a sua música, arroba ATL DJ Oficial. Este é o nosso Insta e por aqui eu vou chegando para começar de músicas com o Huggel, Solto e a faixa Jamaican.
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0: Souzeira de Fisher e Florence Harmon com What a Life, pra gente fechar o primeiro bloco. Na sequência, Jazz Fly com a faixa Take. Também Clone e Prospa com Free Your Mind. Tivemos bloco da Candy Shop com Beyoncé e Jay-Z na faixa Crazy in Love. Antes disso, remix de Lucas Malvin pra Jogo do Amor. Na sequência, Avicii com The Nights, fechando nosso primeiro bloco de músicas.
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0: A italiana Gala lançou Freed From Desire em 1996. Quase 20 anos depois, a música ganhou uma segunda vida no futebol. Um torcedor do Wigan Athletic adaptou o refrão para o atacante Will Greig. Essa brincadeira viralizou em toda a Europa, inclusive na Eurocopa daquele ano. E a música se espalhou por todos os estádios europeus, sendo um grande hino atual e um clássico que segue aqui para tocar no Memories com a faixa de Gala chamada Freed From Desire.

0: Hugel e My Own Angel Ultranate com Moving to the Sun. Pra gente fechar o bloco de músicas do ATR DJ, eu vou pra um breve intervalo comercial. Daqui a pouquinho eu volto pra gente fechar o bloco Lucas Malvin com Quero Ser Feliz.
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0: DJ Weekend para todo o sul do Brasil, aqui nas ondas da Rede Atlântida. Eu sou o Rolô Zanotto, muito obrigado pela sua parceria e pela sua companhia. Siga participando com a gente também no arroba ATLDJ Oficial. Bora começar mais uma horinha direto com a novidade de Tame Impala e a faixa Dracula.
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0: Andy Gale vs Max Styler com ABCDFU vs Body High na versão exclusiva do Atari DJ pra gente fechar mais um bloco de sons e fechar essa edição. Muito obrigado pela sua companhia e pela sua parceria. A gente segue na programação da Atlântida de segunda a sexta e também online direto no @ateridjoficial. Uma ótima noite para você. Muito obrigado pela sua parceria e companhia. Até mais.
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2: Vai. Vocês conhecem isso?
3: Se alguém ligou, separou, separou.
2: Então já é Floripa. Viva Tim Maia!

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33: Será que a comunicação da sua marca está ignorando o público que mais cresce no Brasil? Hoje, toda marca quer a atenção da geração Z, mas muitas acabam ignorando o consumidor maduro. Pessoas acima dos 50 anos movimentam mais de R$1,5 trilhão de reais por ano na economia brasileira. São consumidores ativos, conectados e com alto poder de compra. Mas quando esse público não se vê representado pelas marcas, a conexão simplesmente não acontece. Por isso, antes de definir a próxima campanha, vale uma reflexão. A sua comunicação conversa com quem realmente compra o seu produto? Quer entender melhor o comportamento do consumidor e tomar decisões de marketing mais estratégicas? Acesse negóciossc.com.br.
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20: Já reparou que alguns restaurantes estão sempre lotados, mesmo sem fazer promoções? Muitas vezes o motivo não está no cardápio, está na experiência. Cada vez mais as pessoas escolhem lugares que oferecem algo além da comida. Um evento temático, música ao vivo, uma harmonização, qualquer experiência que torne aquele momento diferente. E sabe o que acontece? O cliente não só volta, como também recomenda o lugar para outras pessoas. Em um mercado cada vez mais competitivo, proporcionar uma boa experiência pode ser um diferencial tão importante quanto um bom cardápio. Quer descobrir tendências do seu segmento para atrair mais clientes? Acesse negóciossc.com.br.
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19: Atlântida, essa é a rádio das nossas vidas, a melhor vibe da FM. Um ótimo domingo pra você, muito bom dia, Santa Catarina. Eu, arroba TT Trevisol, tô na área, tô chegando pra mais uma bela edição neste domingão com música boa, porque tem artistas que misturam rock, soul, funk, atitude de um jeito que vira uma verdadeira assinatura. E quando o assunto é estilo, guitarra e grandes canções, poucos nomes entram nessa lista quanto o do Lenny Kravitz. Pois é, tô falando dele, dono de uma sonoridade única e de clássicos que atravessaram gerações. Ele chega agora na programação do nosso Atlântida Feelings de hoje. Então, se você tá aí na boa, tranquilo, já se despertando para mais um domingão, prepare-se para ouvir canções que com certeza ajudaram a construir a história do rock dos anos 90. Atlântida Feelings, Lenny Kravitz, é a nossa grande atração de hoje. Curte aí.
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0: Esse é o Som da Atlântida, essa é a rádio das nossas vidas, a melhor vibe do FM. Esse foi o som do nosso Atlântida Feelings com Lenny Kravitz, um artista que nunca precisou escolher entre o rock, o soul, o funk e o pop. Ele misturou tudo isso com muita personalidade, com muita guitarra e, é claro, com muita atitude. E construiu grandes clássicos que continuam vivos até hoje. Lenny Kravitz, na verdade, é daqueles artistas que a gente ouve e reconhece na primeira nota. E assim a gente vai fechando, então, mais uma edição do nosso Feelings, sempre apresentando as melhores vozes do mundo, os principais artistas do mundo, todo domingo, 10 horas da manhã, na programação aqui da Atlântida. Quem sabe o seu artista preferido não aparece por aqui no final de semana que vem. Então manda aquela sugestão, que ela é sempre muito bem-vinda aqui na nossa programação. Eu, arroba TT Trevisol, vou ficando por aqui. Desejo a você um ótimo domingo. Você que tá aí com a sua família, curtindo a Atlântida, se preparando para fazer um churrasco, né? Grelhando um peixinho. Tamo juntasso. Na sequência, vem aí o Top 15. São as 15 músicas mais tocadas do mundo, é a seleção musical feita conforme o gosto da nossa audiência. Valeu, galera, bom domingo e a gente se fala aqui na Atlântida, na rádio das nossas vidas.
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0: É isso aí, cara. Esse programa é uma reprise, cara.
1: Programa não recomendado pra menores de 14 anos, meu irmão.
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4: Olá, olá, boa tarde, amigo ligado e amiga também. Na grande Rede Atlântida de rádios, a rádio da nossa vida, estamos chegando para este primeiro shot de Pretinho Básico desta tarde de 24 de setembro de 2026. 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Carinho que vem de família há 58 anos. Léo Oliveira, boa tarde.
5: Tudo bem, Alexandre?
4: Dá um abraço aqui no tio.
5: Eu vou te
4: dar um abraço aqui no tio. Dá um abraço aqui no tio. Pronto, vamos fazer as pazes. Brigamos agora antes do programa começar. Vamos fazer as pazes. Vem cá, dá um abraço no tio. Dá um abraço no tio. Muito obrigado.
5: Quem me fudeu, me dá pra
4: assistir, caralho. Um abraço. Abraço, cura. Abraço, zera. Muito bem.
5: Não ia trabalhar hoje, Alex.
4: 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Muito boa tarde, Rodrigo Adams.
6: Muito boa tarde, Alexandre. Sabe que quando eu penso uma coisa e tu diz, pô, pensei parecido, eu digo, pô, cara, tô pensando legal, hein? Problema de quem não executa o que a gente pensa, mas
4: exatamente,
6: tá tudo certo.
4: Exatamente, né, Adams? É isso aí. 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Boa tarde, Rafinha.
6: Ah, vai ficar bravo comigo de
4: boa
6: novo.
4: Boa tarde, Rafinha, tudo bem?
6: Ótima tarde, Alexandre.
4: 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Muito boa tarde, Rafael Gomes.
6: Fala, Alexandre, boa tarde.
4: Tudo bem, tudo lindo?
6: Tudo ótimo.
4: Tudo ótimo. 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Rodaica manda beijo pra nossa audiência, pede desculpas, mas preferiu evitar de vir ao programa estando gripada.
6: A gente agradece.
4: Ah, boa. Eu tenho certeza que vocês agradeceriam. E ela me perguntou, o que que tu acha? Vou ou não vou? Eu acho que eu não devo ir. Eu falei, acho que tu não deve ir. Aí ela não veio.
6: Saiu correndo de casa hoje, tu?
4: Quem? Eu não, por quê? Não.
6: Que canalha,
4: velho. Por quê, cara?
5: Tava sem luz na casa.
4: Mas, mano, teve um motivo pra tu me perguntar. O que que é? Eu tô despenteado? Não, meu cabelo é assim.
6: Não, teu cabelo é legal assim.
4: O que que é? O que que houve? Tô com a camisa do avesso, é isso? Botei de propósito.
6: Não, eu achei estileira essa blusa rodada.
4: Qual é o problema aqui? O que que tu quer saber?
5: Não. É, essa blusinha não é doidada.
6: Ela tá mais curta, né? Isso. Um pouco é da rodada e tal.
4: Não,
6: tá
4: não, ela é assim mesmo. Ela é mais curta. Ela é mais curta.
6: Aí, achei que tinha saído correndo.
5: É que ele tá magro, ele quer mostrar o tanquinho.
4: Rodaica, não quero
6: boa tarde, Alexandre.
4: Nenhum boa tarde, Sandrinho.
6: Não,
4: como é que
6: mas
4: tu tá?
6: Não, isso não veio ao caso.
5: Não, tá legal. Faz tá
6: meio dia, primavera. Tá não quero ser expulso hoje.
4: É, tu sabe que te expulsar depende muito mais de ti do que de mim, né?
6: É, vai, assim, ó, meu
5: vai,
6: meu público é que nem os fãs do BTS, eles vão te pegar.
4: Vão.
6: eles vão te pegar.
5: Eles são engajados?
6: Engajadíssimo.
5: Não, mas eles não. Mas não a ponto de vir aqui embaixo.
6: Não, claro que não.
4: Não, de maneira alguma.
6: E nem de mandar o cara embora, quase.
4: De jeito nenhum.
5: Isso aí é perigoso.
4: 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Mas antes dos destaques, a gente vai receber rapidamente aqui no Pretinho Básico um querido, um parceiro, o cara que botou a cidade de Porto Alegre no mundo quando desceu a rampa do CAF aqui em Porto Alegre. Eu tô falando de Sandro Mineirinho.
6: Ele, que já é Sandro Gaúcho, né? De tanto que tá aí, né? Brother. Não é mais Mineirinho.
5: Tudo bem, mano?
6: Seja
5: bem-vindo de novo.
6: O Mineirinho
4: tá aí,
5: o
4: Mineirão.
6: Legal, né?
4: Veste Mineirinho,
5: mano? Claro, pô. Do skate, eu tava.
4: Isso, cara. Ele mesmo,
5: skate,
4: cara.
5: Do skate?
4: Ele veio do skate.
5: Não, ele é do skate, né? Da bicicleta.
6: É do skate, isso mesmo. Skate,
4: não,
6: é
4: ele, aí, Mineirinho, aí, Mineirinho, olha, como é que tá? Boa tarde, seja bem-vindo, tudo bem?
7: Pô, boa tarde, cara. Muito prazer de estar aqui de novo.
4: Pô, prazer esse é todo nosso, satisfação.
7: Toda a sua cara o programa, né, meu? Ainda mais que a galera gosta do mesmo som que eu gosto. Então
4: ah,
7: é que vai.
4: Aí sim, ah, cara. Aí sim.
7: Fala a mesma
4: aí
7: língua
4: sim,
7: aqui.
4: Aí sim, que legal. Ô, meu, vai descer de novo ou não?
7: Pô, eu tava querendo.
4: É?
7: Tava querendo.
4: Mas o aparato pra descer.
7: Do outro
4: baita, do outro lado. Mas o aparato pra descer, quanto tempo foi pra montar aquilo ali, cara?
7: A estrutura em São Paulo demorou uns 2 meses. Em São

0: Agora, né?
1: Certo.
0: Eu tô mais aqui do que qualquer outro lugar.
2: Vamos trocar esse brilho pra gauchinho. Esquece,
3: mineirinho. Pois é.
0: E, cara, amanhã faz completo um ano, né, do projeto, um ano que dropei o prédio. E hoje à noite a gente tem a premiere do documentário, né, que foi todo filmado, o documentário, durante os preparos.
4: O trailer tá na live ali, ó, pra quem tá na live.
0: Ó, tá lá, ó.
2: O Tony Hawk?
0: E hoje a premiere, e amanhã amanhã lança na TV mesmo, Sport TV, Globoplay e Red Bull TV.
1: Putz, que demais, cara. Que horas que sabe não?
0: Cara, não sei.
1: A Globoplay é qualquer durante hora, dia, tá? Mas Sport TV, bom, durante o dia vai acontecer. Então procura aí pra ver, cara, porque, pô, vale muito a pena saber do tudo que aconteceu por trás, né? Os bastidores desse baita evento que botou Porto Alegre no mapa mundi.
3: Tá ali, a imagem tá descendo.
1: Ah, o teste, quantas tentativas até a definitiva, Sandro?
0: Caraca, acho que eu desdropei mais de 50 vezes, velho. Porra. Assim, da última mesa foi uma só, né? Dos 70 metros, uma só. Mas o resto ali, nos dias que eu tive a oportunidade de experimentar a rampa, sim, acostumando com a rampa, testando equipamentos diferentes, foram mais de 50 descidas ali.
1: E a primeira descida, como é que foi? A primeira. Tá, tô aqui, agora não tem volta, eu vou ter que tocar. E como é que foi a primeira?
0: Acho que antes da primeira descida eu nem dormi a noite.
1: É, eu acredito, cara, acredito.
0: A ansiedade era muito grande, né?
1: Claro.
0: Não sabia quem encontrar, né? Não sabia se o equipamento era certo, não sabia nada, cara.
1: Sim, a primeira foi o teu medo, ele morou mais no medo de um acidente, de cair daquele troço ali, ou no medo de não conseguir?
0: Não, o medo nunca existiu, né? Acho que o medo...
1: Porra!
0: Na verdade...
2: Toma essa!
1: Zero medo!
0: Zero, mas é zero medo porque eu me preparei para não ter medo na hora que eu queria fazer a parada, entendeu? Eu acho que a minha maior ansiedade é de saber se ia funcionar esse grande experimento que a gente tinha montado, tanto o equipamento, o skate em si, como a rampa, né? Que a gente nunca... A gente não tinha referência para fazer nada. Uhum. E a gente foi experimentando e eu não sabia se ia dar certo. Esse que era o único receio, certo, que eu tinha, não era nem medo.
4: E o que que o pessoal do skate...
0: O que
4: o pessoal do skate te fala? Porque tu desceu a maior rampa do mundo, a gente tava vendo ali o Tony Hawk, falou. O que que eles te falam agora? Porque deve ter gente querendo bater teu recorde, deve ter gente querendo saber como é que foi.
0: Cara, alguns caras falam, you're fucking crazy.
3: Que é uma grande loucura, traduzindo pra galera, né?
2: Obrigado, Rafinha.
4: Ainda bem que tu traduziu.
0: Eu tive a oportunidade de trazer uns gringos pra cá pra gente fazer uma apresentação que teve no início do ano. E os caras olharam de perto e falaram, caraca, mano, isso é muito louco, cara.
4: O mais legal é que tu pegou uma lenda urbana de Porto Alegre, botou no bolso e agora só falta a gente surfar no Guaíba, né, cara?
3: Já teve, né? E o teu patrocinador realmente ele te deu asas, né?
0: Ah, ainda bem que eu consegui convencê-lo, né?
1: Pô, foi fácil. E qual é o próximo desafio, Sandro? Qual é o próximo desafio?
0: Ah, tem um monte, né?
1: É.
0: Um monte
1: de coisa. Mas, o próximo. Próximo, porque
4: tá louco.
1: Próximo, não dá pra falar.
2: Dá uma dica,
0: Escondi por mais de 10 anos. Escondi mesmo.
1: Pô, que loucura, cara.
0: No momento que eu mostrei pra Red Bull até acontecer, foram mais de 10 anos.
1: Inacreditável. Agora me arrepiei. Pô, agora me 10 anos, cara, mostrou o toque. Pô, e a gente reclama da RBS. E a gente reclama que as coisas não acontecem aqui devagarinho.
3: Ah, porque é um comercial pelo que o cara não fez. Ele
1: pelo amor de Deus, 10 anos, mano. 10 anos.
2: Nada como o tempo, né?
0: Mas assim, é insistência, é mostrando que daria certo. Mesmo falando, meu, não vai dar certo, você vai morrer. E eu, meu,
3: você vai morrer.
0: Certo, dá certo, dá certo. E aí, cara, eu consegui convencê-los e rolou.
2: O Alejandro, prazer, Ivan.
4: Esse aqui é o Ivan, é um mendigo que a gente
1: trouxe da rua pro estúdio.
2: Eu conheço ele, eu vi os ensaios tudo ali.
4: Tu não conhece ele, a gente tá te apresentando. Ele não te conhece.
2: Eu vi ele descendo ali, que eu dormi ali em perto. O que a gente perguntou? O Alejandro perguntou do medo. Falei, eu não tinha medo, eu me preparei. O padre dos balões se preparou também.
3: É verdade.
0: Não apareceu até hoje.
2: Exato. Assumido. Nós temos que botar na conta que, beleza, eu me preparei, mas assim.
0: Não, mas tem que ver o quanto ele se preparou e quanto ia durar o voo dele. Talvez ele tá voando.
4: E o padre
0: aí,
4: talvez tá voando lento. E o padre do balão, quando subiu, ele disse assim: como é que opera o GPS?
3: Ele não se preparou.
2: Não, mas assim, o cagaço, porque assim, ó, porque pensa assim, não é só o descer, é o mundo parou pra te olhar. Dá uma merda, mas olha que papelão.
1: Pensava nisso, mas
0: olha que papelão. Obviamente que eu tava preparado até pra errar, né? Pra errar da forma certa, por incrível que pareça, né? Porque era muita velocidade, então eu tinha que entender a hora que se eu fosse errar, a maneira como errar também, cara. Uhum. Porque tinha risco de vida, com certeza. E a minha maior preocupação, sabe qual foi? Montaram um telão na classe dos meus filhos, na classe de cada um,
2: pra você ter
0: na
2: classe dos meus amigos. Isso aí não se faz.
0: Cara, fizeram isso com as crianças.
3: Vai pagar um vale com teus filhos ali, né?
0: Imagina se dá uma merda e a criançada.
2: aí, o pai do Gabriel. Pior não é pra Galvão. O pai morreu.
3: O Gabriel. É galçando com uma espátula lá embaixo.
1: Muito legal.
2: Vira um smash.
1: A boca parou na nuca. Tá louco. E tu tá passando todos os programas da casa aí também.

0: Teve todo churrasco, foi no acampamento pra roupa.
1: Que beleza. Cheguei na terça-feira, cara, com um churrascão da galera da Rádio Orla.
2: Você é o Pisca?
1: É o Pisca?
3: Sim,
1: Pisca.
3: Sim.
1: Pô, os caras prepararam um churrasco de aniversário, animal, cara.
3: Ah,
1: animal.
3: Que demais.
1: Lá na calçada, na frente do CAF. Então eu fiquei lá com os caras, meu, churrascão.
2: Pisca é uma figura.
1: Animal, cara. Foi muito
3: que
1: legal.
3: Demais, cara.
1: Uma recepção
3: legal.
1: Maravilhosa. Depois aí, ontem fui lá no Caldeira.
3: Certo.
1: Enfim, cara, agenda cheia, graças a Deus. É justamente pra divulgar, né, um ano aí de aniversário do projeto e divulgar o lançamento do documentário, né?
3: Pô, voou, né, cara? Um ano, já passou um ano, cara. Parece que foi, sei lá, 3 meses atrás, cara.
1: Cara, eu falo isso porque ele é muito vivo na minha vida ainda, esse projeto, né? Um ano, tem projeto que você faz, cara, deu um mês ali, ninguém mais lembra, ninguém mais nada. Sim. Mas esse,
2: é,
1: por incrível que pareça, toda semana tem gente postando e me tagueando e alguém falando sobre isso. E o negócio é muito vivo ainda, cara. Parece que foi, cara, 2 meses atrás ou até menos. É muito doido.
2: Chegou
1: muito
2: a andar na orla ali na pista skate nova ou não?
1: Já, bastante vezes, já.
2: E o que tu acha da pista?
1: A gente fez uma apresentação no começo do ano ali, no evento que teve.
2: No STU.
1: Né? No STU, a gente fez o Superstars ali, que justamente que eu trouxe os gringos pra andar. Sim. Que é uma sessão mais dos caras da minha geração, né?
2: Claro.
1: E foi animal, cara.
2: E
1: a pista como um todo é muito boa,
2: né? É legal, muito boa.
4: Ficou bem legal. Que é amigo do Tony Hawk?
1: Sim.
4: Porque eu jogava o joguinho do Tony Hawk no...
0: Mas vai ter um novo agora, né?
2: É, jogava onde? Eu morava na rua. Cada hora uma coisa diferente, cara.
4: Fliperama. Tony Hawk?
3: Né, mas como é que tu jogava onde?
4: Fliperama.
0: Não tinha no fliperama, era só videogame.
3: Fliperama não, é videogame.
2: No máximo uma locadora.
1: Pegava.
2: É o mendigo rico. É o mendigo rico.
4: Na house.
2: Te ajudou ali.
4: Mas eu fui jogar,
3: tá.
4: Enfim. Tu já foi personagem do Tony Hawk ainda não?
1: Não, nunca fui.
4: Tem que pedir,
1: cara,
4: pra ele.
1: Nunca fui.
4: Porra, e bota uns caras que ninguém conhece.
2: Não, nada a ver, né, Ivan?
4: Tem que bota tu, porra. Bota lá o cara do GQS lá. Foda-se com o GQS. Bota tu que é fudido. Vamos ligar pro Tony Hawk.
3: Vamos ligar. Deixa eu perguntar, Sandro.
1: Vamos fazer uma enquete pra isso aí, vai.
3: Alguma possibilidade da gente exibir também o teu documentário na nossa TV, na TLTV, no YouTube? Ou isso tem direitos e tudo mais? Cara, como é que cola?
1: Não faço ideia.
3: Não faço ideia com o que a gente pode falar sobre isso.
0: O pessoal que tá ali fora ali, ó.
3: Então vamos falar com eles ali depois, que eu acho legal também botar na TLTV, tem uma puta de uma audiência também, né, cara? Todo mundo tem que ver isso.
0: Com certeza. Mas a outra vez que o Sandro veio aqui foi muito massa, porque quando acabou o programa, nós ficamos conversando e aí ele falou toda a relação dele com o Charlie Brown, ficou contando a história do Chorão. Por isso que quando ele entrou aqui, ele disse, bah, essa rádio aqui conversa. E aí eu queria que tu falasse um pouco sempre da tua relação com o Chorão. Tu contou um monte de história fora do ar e nós, porra, como é que isso aqui massa, não tá no ar, velho?
3: Legal, verdade.
1: Cara. Na verdade, a gente tinha uma proximidade muito grande, né? A gente era meio amigo, eu conheci o Alexandre e ele conhecia o Sandro. Não era nem o Chorão e nem o Mineirinho, né? E a coisa de ir na casa, ficar trocando ideia mesmo. Ele era, eu, na verdade, eu servia meio confidente dele, porque eu sempre fui o careta, ele muito louco, né? Aí ele falava, oh, parei com isso, parei com aquilo, e aí, enfim. Mas era muito legal, tinha vezes que ele ia fazer show longe, ele me ligava, tipo, numa quarta, quinta-feira, falou, o que você vai fazer esse final de semana? Ah, não fazer nada. Ah, a Gabi tá aí? Tá, minha esposa, né? Pô, vou fazer um show lá na Bahia, eu tô mandando as passagens, vão com a gente, as mulheres ficam juntas, a gente fica zoando, andando de skate, e, cara, era mais ou menos assim, era bem legal, cara.
2: Pô, chegou a cantar, né?
1: A gente tinha um evento que a gente fazia junto, que era o Dia D, né? Um evento que eu criei em Santo André e chamei ele. Ele acabou virando parceiro, ele fazia o show no meu evento lá, gratuitamente, porque é um evento que era um evento gratuito para ajudar instituição de caridade. E aí, depois que ele faleceu, aí teve uma turnê de celebração,
2: né,
1: ao Charlie Brown Jr. Me chamaram lá pra cantar e cantei umas músicas.
2: Que era? O Coro Vai Com... Não, mano.
1: Não, eu cantei Proibida Pra Mim.
2: Proibida pra mim.
1: É. Aí numa outra vez eu cantei Não Vive em Vão.
2: Isso.
1: Mas, cara, não faz eu cantar que eu sou péssimo.
3: Ah, não, mas eu já ia pedir agora, não sei, uma base preparada aqui agora pra fazer essa mão pra nós aqui.
2: Estrangeu, cara.
3: Sandro Dias, o Mineirinho Velho, muito obrigado pela visita mais uma vez. Isso. Obrigado por ter estado com a gente aqui no Pretinho. Tua simpatia é cativante.
1: Grande
3: e a gente deseja muita saúde, muito sucesso. Sucesso para que tu possa encarar novos desafios
1: pra
3: e a gente vibrar com isso.
1: Para nós. Obrigado mesmo pela oportunidade de novo aí.
3: Tá em casa, quando quiser.
2: Estreia amanhã, né? É premiere, né?
1: Primeira é hoje no Camarote.
2: E amanhã
1: tá na TV já, com latinha nova e tudo lá.
2: Já
1: tá
3: ali, ó. Pô, saborzinho novo, sabor maçã, sugar free.
2: A cara dele
3: aqui tem ele. Pô, demais, velho. Parabéns.
1: Só nessa aqui, ó.
3: Só nessa aí, né? Não, nessa aí, eu tava procurando nessa aqui. Não, essa aí tá linda também. Pô, parabéns.
1: Latinha nova a partir de amanhã aí, ó.
3: Que isso aí.
0: Ah, e a dele tá só com ele.
3: Qualquer um que tenha o calata na lata da Red Bull. Né, cara?
1: Pô, depois de 26 anos é merecido.
3: É o mínimo,
1: né?
3: É o mínimo.
1: 26 anos na empresa, meu.
3: Parabéns, valeu, galera. Obrigado, irmão. Obrigado, tá? Obrigado, saúde, valeu. Vida longa.
1: Pra nós,
3: é nóis, tamo junto. 1h22, vamos dar ali aqui no dia do mototaxista.
2: Olha aí.
3: Hoje, o dia 24 de setembro de 2026, dia do mototaxista. Queria saber da nossa produção aí, por que que hoje é o dia do mototaxista?
5: Decidiram.
3: Rafael Gomes. Decidiram que ia ser e acabou.
4: E quem é que vai dizer não pra eles? Ele disse, é nóis.
0: Engajado. Não, não, é, só, é uma data de homenagem. Tá, fizeram uma lei pra homenagear e valorizar o mototaxista no Brasil.
3: O Petinho básico é o Kevin!
4: Kevin,
3: o
4: Chris?
3: Kevin é um mini schnauzer de 11 anos. Olha aí, te pega, né?
4: O
3: pega.
4: Olha o blusãozinho.
3: O schnauzer.
0: Zidane era o schnauzer. Ele tinha um blusãozinho preto desse também. Oh.
2: E tu viu que tá escrito no blusãozinho? Adidog,
3: em vez de Adidas. Adidog, legal, com os ossinhos ali ao invés das listras. O mini schnauzer Kevin tem 11 anos, ele é da Central Coast, na Austrália, da tutora Tássia Demetrio. 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
4: Eu fico pensando que nós temos uma audiência muito grande na Austrália.
3: Muito grande.
4: É grande. É maior que alguns estados do Brasil.
0: Tem muito brasileiro na Austrália.
3: É bastante mesmo que tem.
4: Mais que no Sergipe.
3: É, nos Estados Unidos tem também. É possível que
4: não
3: seja mais que no Sergipe.
4: Nenhuma do
3: verdade,
4: Sergipe.
3: Não
4: vem um e-mailzinho, um bagulho.
3: É bem observado.
4: Da Austrália vem mais que Jaraguá do Sul. Muito mais.
0: Não, mais que Jaraguá não.
4: Vem.
0: Jaraguá vem muito e-mail.
4: Não vem.
3: 1h24, nosso ouvinte aniversariante é a Stephanie Spader Pinali Reginato. A Stephanie...
4: Não paga esse nome, tu não passa dificuldade na vida.
3: Por quê?
4: Porque é nome de rico.
3: A Stephanie é educadora física, instrutora de pilates.
2: Ah, bem, hein?
3: Também é chefe biscoiteira e mãe da Melissa e do Bento, de São José do Ouro, no Rio Grande do Sul.
2: Pilates é bom.
3: Fazendo 38 aninhos, a Stephanie Spader Pinali Reginato.
0: Eu gostei mais do biscoito.
3: Parabéns, Stephanie. Saúde e vida longa. Eu aliás, quem faz pilates vive muito.
2: É verdade.
3: Quem faz pilates vive muito.
0: Quem estica o corpo, estica a vida, Alexandre.
3: É o que eu digo, não com essas palavras.
0: É o que eu
3: exatamente.
0: Digo. Fui eu que disse.
3: Não é possível que tu dizes isso.
0: Fui também. Eu que disse.
3: Não, é que eu digo que quem se alonga, alonga a vida.
0: É, quem se estica, estica a vida.
3: Então se estica aí pra eu ver como é que tá o teu alongamento. Faz assim, aqui,
4: vai,
3: ó.
4: Vai peidar. Ah,
3: bota o pé em cima da mesa aqui, acima da tua cintura. Vamos lá,
0: eu não
3: bota
0: preciso
3: aí.
0: Provar nada pra ti.
3: Não, pra mim tu precisa,
4: meu
3: tô te pedindo.
4: Corpo, vai de novo, faz de novo.
3: Alô, maionese. Sandrinho, hein? Sandrinho é sobrinha.
4: Porra!
3: O Sandrinho é sobrinha.
4: Você é a princesa Daiane.
3: Certo,
4: né?
3: Que sim, cara.
4: Tu é a rainha.
0: Saí no soco com você.
3: Aniversariantes famosos, começando com a Jade Picon. Jade Picon é atriz e influenciadora, fazendo 25 anos.
2: Só, né?
0: E ela é...
3: Só o quê?
0: E ela é empresária.
2: Só 25 anos, né?
0: É,
2: 25 anos.
0: E ela é empresária, tá, investe um monte de área diferente, dá palestra em summit, essa guria tá em tudo.
4: Ela tinha que parar de atuar, né, tia? Não dá pra ser bom em tudo, né? Fica a dica pra Jade Picon.
3: A atriz Nanda Costa tá de aniversário fazendo 40 anos.
2: Legal também.
3: Pá. Ah, vocês que já vi novela com essa moça.
0: Verdade secreta.
3: Certo.
4: Playboy dela.
3: A modelo e ex-paniquete Juju Salimene.
2: Ó, que dia, hein?
3: Fazendo...
4: Agora
2: só mulher, né?
3: Em que sentido?
2: Só mulher, nenhum homem.
0: Só mulheres competentes.
3: Juju Salimene, modelo e ex-paniquete fazendo 40 anos.
2: Aí, vai, mendigata.
0: Não é a mendigata.
2: Não, vocês vieram firme, hein?
0: Disso a gente entende.
3: A gente via, não tinha quem não visse o pânico naquela.
0: Ela, inclusive, hoje é uma das maiores influenciadoras de.
2: Personal
0: Fitness. Academia, musculação.
4: Comentário do Rafinha, agora tem patrocínio de sucrilhos, né? Desperto em você.
3: Eu tenho uma cena muito emblemática.
2: Só mulher?
3: Tem uma cena muito emblemática na minha vida com o pânico na TV na época das Paniquettes.
4: E a câmera na bunda da
3: TV. Que era domingo à noite, né? Era domingo à noite. Sim. Tipo, um pouquinho antes do Fantástico, ou até mesmo durante o Fantástico,
0: durante?
3: Às vezes era durante. É? E aí, uma certa noite, tá eu e o Theo, os dois atirados em cima do sofá. Ele com, sei lá, 12 anos. 11, 12 anos.
0: Pai de idade.
3: E nós assistindo o Pânico na TV com as Paniquettes, aquela coisa toda.
4: Corta,
3: e passa a Rodaica, na sala. E olha assim, não fala nada, sacode a cabeça e sai.
2: Entendeu?
3: Você falou tudo ali, né? Tipo.
4: Bom, mas era legal.
3: Tava sendo pai, né? Aquele momento estava sendo pai.
4: Paniquete era legal, Pampaquete era legal. É isso aí, cara.
3: É isso aí,
4: cara. Nós tinha que ter aqui no Pretinho.
3: As PB Cats.
0: E uns caras, os caras sem camisa.
3: Os PB, os PB Boys e PB Girls.
4: Tinha um no punk, que os caras demitiram.
2: Eu acho uma merda.
4: Homem Samambaia.
3: É, isso é, tio.
4: Homem Bambu.
3: Acho uma merda, então não vamos fazer.
4: O Homem Bambu, os caras demitiram o
2: vídeo. José Toalha.
3: Juliano Casarré, ator, 46.
4: Gaúcho.
3: André Marques, apresentador e DJ, 47.
4: Ele fez bailar,
3: Sheila, né? Carvalho, dançarina, aí, 53.
4: Pá!
2: E eu que sou o Sucrilhos, né?
3: Pau que...
4: Cheira Carvalho.
0: Pareceu um fogo de artifício.
4: Pá, pá. Banheiro do Gugu, imagina, eu era criança.
2: É o Tchan, né?
3: É o Tchan, cara.
4: O banheiro do Gugu, ela ia. Mas é porque ela é o Tchan, ia na banheiro do Gugu.
3: É, que não é o Tchan, ia de biquíni, né?
2: Aliás,
3: na banheira do Gugu ia de biquíni.
0: Domingo sim, domingo não, é o Tchan tava na banheira do Gugu.
4: Bom, bem, o Gugu é uma coisa que... Que bom que acabou, porque é um constrangimento, cara.
0: Ah, nós vamos fazer na balada do Pretinho.
3: 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Porque vai ter a banheira do... do Lelê.
2: Do Lelê.
3: A banheira do Lelê. O baile do Joia Rara pra encerrar o evento.
4: Toma.
3: E também
4: o concurso do Gordo Molhado.
3: Além de karaokê e os DJs aqui da firma.
0: E a música pra ser Sandrinho. Tu vai botar a música pra ser Sandrinho e os Sandrinhos vão dançar.
4: Isso aí, música do Pizzaiolo Distraído.
2: Meu, essa do Gordo da Camisa Molhada eu vou ir de fralda, velho. Eu tenho certeza que eu vou ter um treco.
4: Não,
2: o Gordo muito sério.
4: O Gordo Molhado.
3: Garante teu ingresso lá então no simpla.com.br. Pedro Almodóvar, cineasta, fazendo 76 anos.
2: Ele é loucão.
3: Linda McCartney, fotógrafa e musicista, faria 85 anos, pereceu em 1998.
4: Tinha uma banda, né?
3: Qual era a marca da câmera fotográfica, Rafinha, que a Linda McCartney fotografava?
2: Como assim?
3: Não, desculpa, eu poderia... até te explicar mais lentamente, mas não é velocidade o problema.
2: Tá, mas o que houver comigo a pegada aqui?
3: É, não, eu te fiz uma pergunta.
2: Tá, então pergunta.
3: Qual era a marca da máquina fotográfica que a Linda...
2: Canon.
3: Não era.
2: Não?
3: Não era.
4: Qual que era?
3: Era Kodak. Por quê?
2: Por quê?
3: Porque o pai da Linda McCartney era dono da Kodak.
2: É mesmo?
3: É mesmo.
2: Eu achei que ela tinha alguma coisa a ver com Paul McCartney.
3: Ex-mulher do Paul McCartney.
4: Então tá aí. Ela não tinha uma bandinha com o Paul?
2: Tinha. Não.
3: Ah, ela, eu acho que ela fazia lá um backing vocal que outro.
2: Não, mas ela tinha uma banda depois, não tinha...
3: Como é o nome?
4: Wings.
3: Não, Wings não era. Não, Wings eu acho que ela não tava com. Não, era, acho que ela, não sei se ela era da banda Wings ou se ela fez lá uma que outra.
2: Ah,
3: voz.
2: Mas deve ser uma banda.
3: Meio... Mas enfim, cara, a Linda McCartney faria 85 anos, pereceu em 1998.
2: Kodak, então.
3: Kodak.
0: Sumiu. Wings, era ela e o Paul McCartney.
3: Viu? Não, ela era integrante.
0: E
3: então.
0: O baterista Dennis Sewell.
3: Não lembrava disso.
4: O velho não tá aí, o velho devia
0: ela
4: saber.
0: Ela tocava teclado e fazia vocal.
4: O velho devia saber.
3: O carro sabia teclado, que ela fazia, né? Mas não sabia que ela fazia parte da banda.
2: Não.
3: Que linda. The Wings.
2: Asas,
3: Silly,
2: né?
3: Love Songs.
2: Asas, né?
4: Olha, botaram até a voz da banda.
3: Mas.
2: Ali é o
0: carona,
2: Pomacar.
0: Rapaz. Vocês é carona.
3: Muito bem, foram os aniversariantes de hoje. Agora a gente já invade os destaques do Pretinho. Avatares de inteligência artificial viram máquinas de ganhar dinheiro na internet.
0: Tem estudos dizendo que os influenciadores podem estar com os dias contados. Por quê? Porque hoje em dia, o que pega grande parte das pessoas que consomem o conteúdo rápido de rede social, TikTok, Reels? Não é o nosso tipo de influenciador. É, sabe o influenciador que tu segue? Porque, putz, essa casa dele é bonita, ele tá sempre num
2: lifestyle
0: num lugar,
2: dele.
0: Um lugar paradisíaco. Tá viajando
4: inveja,
0: pra...
4: Né?
0: Não, não é questão de inveja, mas tu começa a seguir coisas que tu gostaria de ter ou coisas que tu curte. Então, tem pessoas que entenderam esses padrões que vídeos bonitos com pessoas, entre aspas, esteticamente padronizadas e bonitas, dão engajamento. Então ele vai lá e coloca, bah, eu vou divulgar minha receita, né? Eu sou um cozinheiro, o Adams é do assim assado. Pô, ao invés dele dar uma receita com o avatar dele, ele vai lá, cria o arroba Rodrigo Avatar. E aí ele tá dando a receita dele no pé do Kilimanjaro, um cenário montanhesco, a carne dele vai estar no ponto perfeito, a luz vai estar incrível, vai passar um passarinho.
2: Muito artificial isso.
0: Não,
2: isso
0: e aí,
2: nada a ver.
0: Só que
2: nada
0: a ver. Esses avatares estão somando milhares de seguidores e eles hoje eles têm um engajamento de quase 40% nos seus perfis para produtos. Então tem muita gente que quer divulgar um novo copo térmico. Aí ele vai lá e divulga o copo térmico que ele realmente quer divulgar, ele ganhou aquele copo, só que quem tá segurando o copo térmico é o avatar dele na lua, sabe? Quem tá divulgando é o avatar dele numa praia deserta com uma onda perfeita.
4: Mas será que isso aí de fato engaja com pois o público é real? Ou é o,
3: a prova, pô, ele está trazendo a prova
0: de 40%.
3: Visualizações comprovam que
2: visualização não é engajamento.
0: Eu acabei de dizer que dá um engajamento de 40% para qualquer produto que esses avatares
3: fazem. É só ouvir o que o cara tá dizendo, ele diz que sim, tem engajamento.
2: Tá, mas engajamento é conversão de venda.
3: É. Se não for, o que é?
2: Não, pode ser.
0: Tem milhões de visualizações
2: com a marca, mas eu posso não querer comprar ela, mas eu posso simpatizar. Okay,
4: tá. E o teu vídeo pode ter 1 milhão, mas a taxa de retenção dele, os caras ficam 2 segundos
0: pro
4: vídeo.
0: É exatamente por isso que os especialistas estão assustados. Por quê? Porque o influenciador errado, virtual tem uma mega taxa de engajamento das coisas mais básicas às coisas mais...
4: Mas fica até o final do vídeo.
0: Isso é loucura. No Brasil, gente. No Brasil.
2: Mas eu não tendo a discordar, porque eu acho que quanto mais orgânico e natural, tu engaja mais do que algo tão artificial.
0: Mas é porque... Mas não tem gasto nenhum, não tem investimento nenhum. Vocês têm noção que uma empresa que faz utensílios de casa, por exemplo, tá? Que é um dos perfis que mais vende na internet, que diz assim, coisas que você não sabia que precisava pra sua casa. Uma empresa que faz isso, ela não precisa mais contratar alguém.
4: Achadinhos da Shopee.
0: Ela pode colocar uma pessoa botando achadinhos do fulano de tal e no final bota o link.
3: Sim, porque ali o que importa é o produto quem tá mostrando o produto.
0: Exatamente. Só precisa estar num lugar bonito, com uma pessoa esteticamente ok ali pra mostrar numa luz bonita.
3: Mas
0: e essa pessoa não precisa ter um conteúdo.
3: Entendo, concordo. Nesse mas tem ponto, marcas que ainda vão preferir a credibilidade daquela pessoa, né? O engajamento que aquela pessoa provoca, a influência daquela personalidade.
4: Tipo o Paulo Oliveira, né? Com o Diogo Nogueira, eles fizeram a propaganda.
3: É, pode ser.
2: Mas aí é time, né? Exato. Aí estamos juntos de novo.
4: E aí
2: tu brinca em cima disso.
4: Aí é o border.
3: 25 para as duas, jovem namora com duas meninas ao mesmo tempo. E elas...
2: No templo?
3: Não,
2: tu falou Três Coroas. Tu falou templo, né?
4: Três Coroas?
2: Tu falou templo, por isso que eu despertei.
3: Não, quis falar templo, desculpa, é templo, né? É o mesmo tempo.
4: Não olhei gente.
3: Jovem namora com duas meninas ao mesmo tempo e dupla se reúne para confrontar o garotão.
0: Duas jovens, tá? Tão viralizadas nas redes sociais porque a Mi e a Yasmin colocaram uma câmera de segurança pra confrontar o Enzo.
2: Enzo!
0: Até que uma delas chama o Enzo pro quarto e a outra sai do banheiro e o Enzo se vê dentro de um quarto trancado com as duas olhando. Ela vai conferir porque tem uma pessoa do lado de fora que é a mãe dela e os irmãos dela estão do lado de fora do quarto. E dentro do banheiro...
2: que situação. E a dor de barriga no Enzo
0: dentro
2: agora.
0: Dentro do banheiro da suíte
2: Enzo?
0: Sai a segunda menina.
4: E não tem o que explicar nessa hora, né?
0: Uma delas alega que tinha um relacionamento dele com ele por 3 anos, a outra alega que tinha por 1 ano e meio. O Enzo, durante todo o vídeo, ele tenta se defender. Ele começa a dizer, não, mas quando eu vim aqui, a gente já não tava junto. Não, mas quando eu te mandei flores, ela tinha ido viajar, a gente não tava não sei o quê. Ele fica tentando se defender. Só que qual é o grande motivo da viralização desse vídeo?
3: Qual o grande motivo?
0: Número um, obviamente, o nome dele é Enzo. Tá. Ser um triângulo amoroso da nova geração.
3: Certo.
0: Número dois, as próprias meninas terem exposto ele, foram elas que postaram esse vídeo.
3: Ficaram amigas e descartaram
0: o Enzo. Ficaram amigas, descobriram que o Enzo tava enrolando as duas, segundo elas, né?
3: Sim.
0: Ele se defende no vídeo dizendo que não. E o terceiro motivo, que é o fim desse vídeo. Por quê? Porque quem tá do lado de fora do quarto, que se não me engano é a mãe de uma delas e mais um ou outro irmão, eles trancam por fora o quarto para que o Enzo fosse confrontado pelas duas ao mesmo tempo e desse explicações. O Enzo percebe o barulho de uma chave sendo trancada e já no início do vídeo ele pergunta: por que que eu tô trancado aqui? E aí, a partir do momento que o Enzo se vê sem saída, ele pede pra sair e ela diz: não tem como sair, a gente tá trancado aqui. E o Enzo diz: abre essa porta ou eu vou derrubar essa porta. E aí ela diz: pode tentar derrubar, a porta não vai abrir. E aí o Enzo, que daí é a grande ironia da rede social, a rede social brinca que o Enzo foi Enzo. Por quê? Essa é uma porta que abre para dentro do quarto. O que que o Enzo faz?
3: Chuta ela.
0: Fechar, abre pra fora. Tenta chutar ela pra fora com muito menos força do que uma porta precisaria pra ser arrombada. Então o grande plot, o grande motivo da viralização desse vídeo são esses momentos finais. São o Enzo tentando chutar e as duas paradas olhando pra ele
3: que o Enzo tá fazendo aquilo ali.
0: Enzo, não vai abrir. Enzo. E aí até o momento que a mãe de uma delas abre a porta e diz: pode sair, Enzo.
3: Tchau, Enzo.
0: E aí elas começam a xingar ele. Isso deve levar a processo, por quê? Porque as meninas expuseram, né? Uma conversa privada de rede social, onde ele é exposto. Eu não sei a idade. Por isso
3: e
0: que eu
3: as peço... duas dando risada, cara.
0: Por isso que eu peço parcimônia nos comentários, porque não se tem certeza sobre a idade.
2: Olha essa parte.
0: É muito possível que haja um ou outro menor de idade.
2: Claro. O jeito que ela joga o tablet, tem muitas camadas aí. O jeito que ela joga o tablet, tipo assim, ela vai pra detonar ele, ó. Uh-huh. Te liga, ó. Ela joga, agora tu vai ver. Isso agora vai ver. Aí, ó, ela olhou, viu que trancou, ela vai pra outra agora e te liga na pose que a menina que sai do banheiro. Tá,
3: qual é?
2: E a paradinha que ela dá o split splat aqui, ó.
3: Te liga. Não, ela sai sacudindo os ombros, assim, ó.
0: Valeu, Enzo. Eu tenho uma dica. Esse vídeo com áudio é cinema. Eu sugiro que todo mundo procure depois Enzo e as duas namoradas.
3: Absoluto cinema.
0: Na rede social, no TikTok e no Instagram, tá viralizado.
4: A voz da experiência agora dos veteranos.
2: Vamos lá.
4: Rafinha e Alejandro. Uma situação dessa exige o quê? Choro. Começa a chorar na frente do infarto. Errei. Admita o erro. É o principal. Chora. Conta uma história triste.
2: Finge que é louquinho.
4: Finge que é louco. Não tenta derrubar a porta, fazer nada. Fala assim pras gurias: errei porque eu amo as duas. Vocês culparam
3: meu coração. Ele vai perder as duas igual.
4: Mas já perdeu.
0: Sou culpado por amar demais.
4: Se amar demais é um crime.
0: Então traga as algemas.
2: A latinha do Enzo ali é sacanagem.
4: Mas o Enzo, ele é bom de resenha.
3: O Enzo só errou ali, quer dizer, errou desde o início, né? Na verdade, errou desde o início, mas na saída ali
0: ele
3: não tinha
0: que ter
3: chutado a porta.
0: Ele se defende dizendo que...
3: Que o quê? Que não namora as duas?
0: Que não namorava as duas, que não foram concomitantes.
4: Não.
0: Elas devolvem dizendo: Enzo, é só olhar as datas.
2: Alexandre, o Enzo tá certo.
4: Tem que
2: fazer isso nessa idade.
3: Mas é que tu fazer isso nessa idade, claro, deixa eu te dizer, cara, deixa eu te trazer uma informação.
2: Qual é a informação? A gente já fez isso.
3: Deixa eu te trazer uma informação. Tu fazer isso nessa idade é um indicativo de que tu vai continuar fazendo isso pro resto da vida.
4: Negativo.
2: Tu erra, e aí tu não repete mais, tu já fez isso, tu continua fazendo.
3: Eu já fiz isso?
2: Claro,
3: tu tem como provar que eu já fiz isso? Então tu não pode dizer que eu já fiz isso.
4: Bota na tela, Zé Carona.
2: Mas o Enzo, com advogado interessado, ele vira esse jogo juridicamente
4: falando. Já virou, olha pra mim, já ganhou, já. Isso aí já.
0: É pior que no fim do vídeo, a moça que acho que é mãe de uma delas, que diz: ah, vai chegar o processo, porque ele fica tentando arrombar a porta da casa dela. Quando na verdade, com bem disse o Adams, ele é trancado, ele é exposto.
3: Exatamente.
0: Então tu, é como
2: se ele quer entrar agora pra rachar mesmo, tipo, ele vai ali, procura advogado e resolve a história.
0: Porém, a vida privada dele deve estar um inferno, né? Porque são jovens, são adolescentes.
3: Sim, claro.
0: Ou jovens adultos. Acho que ele parece ser um pouco mais velho do que elas.
4: Cara, mas ele vai pegar uma mulherada nesse
2: vídeo. É, isso que eu ia dizer. Agora ele estourou.
4: Vai, se é síndrome de Estocolmo.
2: Seguidor?
0: Ele é piada nacional atualmente nas redes sociais.
3: Mas são jovens ainda, tem muito que aprender. Claro,
2: por isso que tem que errar agora, Alexandre.
3: São jovens, tem muito que aprender. Tem uma idade. 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Tá rindo do quê, Rafinha?
4: A gente queria. Nós queríamos.
3: Desculpa, Ivan. Tá rindo do quê, Rafinha?
2: Não, é que eu fiquei pensando, se o Enzo tivesse já a Banriway antes, né? Depois ele manda flores, né? Tinha guardado dinheiro. E aí o lance é o cofrinho, na verdade, que o Ivan não
3: Ivan, se quem tu é, queria
4: eu gostaria,
3: ser.
4: Se tu pudesse, eu gostaria de ganhar do Banrisul um cofrinho. Meu sonho é ter um cofrinho.
2: Eu boto no cofrinho pra ti.
3: Cara, é que o cofrinho aqui é utilizado pelo Banrisul é de uma forma lúdica, porque é um cofrinho digital.
0: Mas eles não podem fazer o cofrinho pra gente?
4: Pode mandar, eu queria o cofrinho.
3: Eu não sei nem se não tem, de repente, promocional, né? Peça promocional.
4: Eu queria botar
3: um cofrinho. Vamos falar lá com a galera do marketing do Banrisul e vamos ver se eles têm. Se eles tiverem, eu mando. Eu peço pra eles mandarem um pra ti.
0: Eu também quero.
3: Meu sonho. Tá, peço pra mandar pra ti também. Peço pra mandar pra todos nós, a gente deixar aqui em cima.
0: Não, só a gente pediu.
4: Não, mas eu queria um cofrinho.
3: Como vocês são chatos.
0: Mas foi a gente
2: eu
0: que pediu.
2: Não falei nada.
0: Ó, viu? Ele não quer.
4: Ele não quer o cofrinho, eu quero. Me dá o cofrinho do Adams.
2: Tenho, né?
4: Me dá o cofrinho do Adams.
3: Adams, dá o teu cofrinho pra ele.
2: Dó pra esse mendigo. Não, dou não.
4: Hoje ele
3: bota uma aí, Adams.
2: Vamos lá, então. O Davi tem uma sugestão aqui pra nossa balada do PB.
3: Pô, oh, que legal, olha Davi. Aí. Era ingresso no Simpla. Vai logo antes que acabe.
4: Precisando de sugestão.
2: Quero dar uma dica pra deixar esse evento ainda mais convidativo.
1: Pô, legal, Davi.
2: Fazer uma luta de boxe entre os desafetos da mesa.
3: Ah, que beleza, hein?
2: Adams versus Gorduléu.
1: Olha aí os desafetos, hein?
3: Não sabíamos agora, desse desafeto.
2: Nem eu, comentei antes com a produção. Lelê versus Rafael Gomes.
3: Mas por que?
2: Pra ver
3: onde?
2: Quem é o vencedor entre os puxa-sacos do Fetter. É o que tá escrito.
0: Mas sim, aí eu já perdi.
3: Não,
0: já
3: é verdade.
2: E na luta principal...
0: Porã e Neto Fagundes.
2: Não, surfista de aquário versus cosplay de adolescente dos anos 90. Que baita evento vai ser, hein? Quem manda é o Davi, abraço,
1: vida. É o Jungle TV. Fight.
3: Muito bom.
4: Não, mas em ATL TV, um Fight Music Show nosso ia bombar.
3: Ia bombar.
4: Tô falando, ia bombar.
3: Ia bombar.
4: Luta.
0: Eu pilho.
3: É um projeto legal pra gente pensar.
4: Verdun contra quatro vagabundos.
2: É, mas podia ter um.
0: Ah, não, tem que ser só entre nós. Com o Verdun eu tô fora.
2: Tipo aquele jogo de videogame dos anos 90, tu podia pegar uma parada pra acertar o outro.
0: Podia. Não, o Verdun de juiz.
3: Não,
0: Verdun.
3: É Krav Maga.
0: É, tá lá.
4: O Verdun de comentarista.
0: Verdun de juiz, de juiz.
4: Juiz e comentarista.
2: Bom, viralizou de novo aquele vídeo do Verdun xingando o cara. Caia, tu toma maricão, erro de puta.
1: Ah, sim.
2: E aí é o gaúcho xingando. Vai te fuder toco de cachorro.
1: É, isso aí é muito bom.
4: Bata cu de cachorro.
1: É um lutador de um peso bem abaixo isso. E tá dando uma entrevista. Ele disse pro Verdun em inglês: dá uma segurada aí que eu tô falando. Ele quer? Adorado, rapaz. Cu de cachorro e começou a falar espanhol.
2: Porto Alegre e espanhol.
0: Assim. Eu gosto muito dos vídeos dele nas redes sociais chamando o cara de dos meus ou dos meus. Aí o cara diz: ô meu, tira uma foto comigo. Ele falou: tira. Aí quando a pessoa tá tirando a foto, ele diz: quem sou eu? Ô meu, e as pessoas falam, ah, é o Minotauro. Ah, é o Vanderlei Silva. Mas
4: ele gosta.
0: Cara, ele é, meu, ele é muito bom.
4: Ele
0: é muito bom.
4: Ele tem o podcast dele aí.
0: Dos meus?
4: Dos meus, o cu de cachorro, que é tipo, é o. É, ele tem o quadro, que é tipo, sério, tem o sentido do chapéu. Mas o Adams é dos teus, é cu de cachorro.
0: É sério.
4: É, tu nunca viu isso. Não é. Vou te mandar, cara. É muito bom.
3: Ele é bom pra caralho. Mas tem um e-mail aqui que me comoveu, cara.
4: Opa. É sério?
3: É sério. Se me comoveu, ele é sério.
2: Não, mas eu digo, é triste.
4: Cala a boca! Morreu alguém no e-mail?
3: Féter, eu não tenho mais nada. É o título do e-mail.
4: Ah, é sério.
3: Olá, amigos, uma boa tarde a todos. Por favor, não me identifiquem. Me deixem desabafar, pois eu não tenho mais ninguém. Tenho 44 anos e meu casamento acabou há alguns anos. Eu, como homem, simplesmente saí e deixei tudo para não dar motivos para ninguém se intrometer na minha vida.
4: Fez bem.
3: Não bastou, ainda perdi o emprego. Não bastou. Minha filha, a coisa que eu mais amo após a separação, disse à mãe que não tem mais pai e que eu morri para ela.
2: Ô, louco.
3: Ainda assim, filha, o pai te ama mais que tudo nessa vida. Não bastou. Minha mãezinha, bem idosa, já com 78 anos, que venceu a Covid, agora está com leucemia. Não bastou. O seu companheiro a traiu justamente neste momento complicado e agora se separaram. Tu tá rindo do quê?
2: Não, ninguém tá rindo. Ninguém agora, tá agora, rindo, agora, rindo, a gente ficou impactado.
4: Não, é
2: impactado.
4: É um checklist da tragédia.
2: Eu
4: vou de advogado dos dois totocas ali. A gente não riu dessa vez.
2: A merda veio junto, toda aí.
4: Porra, é tudo, cara.
2: A única coisa forçada é a haste do óculos. Tomara que no final do e-mail diga assim, vocês me salvaram de alguma coisa. Tomara.
4: Assumiu o rádio dele agora, é foda.
3: Amigos, só me ouçam e me deixem desabafar.
2: Vamos lá.
3: Eu já não tenho mais nada. Mas, ainda que eu não tenha nada, tenho em vocês, Pretinho Básico, os meus melhores amigos.
2: Conta com a gente, mano.
4: Vem aqui.
3: Féter, meu bruxo, descobri vocês em dezembro de 2025. Agora há pouco. Dezembro de 2025. Eu moro no norte.
2: Menos de um ano.
3: Meu bruxo, Féter, não larga. Fica mais um tempinho, por favor. Abraços, eu sou o público de todos vocês. Vocês realmente salvam vidas. Obrigado.
2: Mandou. Como é que aqui é o nome dele?
3: Ele pediu pra não ser identificado.
4: Cara do norte. Mas não quer. Mas
0: um cara, olha como é que tá a vida dele.
2: Um abraço, pro, sei lá, João.
3: O cara do norte, usa o codinome o cara do norte.
2: Ah, o João do norte.
0: Não, o nome dele não é João.
3: Não é João o nome
2: Pode
3: dele.
2: Pode ser. Ele vai entender que é pra ele. A vida vai te pregar umas peças, mas depois vai melhorar, mano. Vai melhorar.
4: É, até porque. Assim, ó.
3: Vamos ver, dá uma dica pra ele.
4: Benzedeiro. Às vezes é. Meu Deus. Esse benzer. Alguma coisa que eu tenho que fazer, mano.
0: Eu conheço a cabeça desse desse jeito que ele fala assim, ó. Até porque, aí ele resolve falar. Ele diz até porque não tem como piorar, ele diz.
4: Não ia falar isso, homem de
3: nada. Quer um Red Bull? Red Bull maçã sem açúcar, quer?
4: Não, tô de boa.
3: Tá de boa?
4: Tô de boa aí, doce, sai
3: aqui. É só pra manter a boca ocupada açúcar. E tu não ficar falando nada que
2: mas
3: não queira.
2: É desse material. É a metáfora da vida ali.
0: Ah, e corre atrás da filha, velho. Corre atrás da filha, mostra pra ela.
4: O importante aí é só a filha.
3: Cuida da mãe e corre atrás da filha.
4: Mãe! E dá um pau no
0: talvez
4: padrasto.
0: Talvez a mãe seja um motivo pra ele se reaproximar da filha.
3: Verdade.
0: Chega na guria e diz, bah, tua avó não tá legal, vamos.
3: Verdade.
4: E o cara que trai a tua mãe, pega quatro vagabundos, tem nada a perder.
3: Para, meu irmão. Acho que violência não é legal te falar no rádio assim, sugerir, não é legal.
4: Então dá um beijo nele.
3: É, vamos voltar rapidão, hein?
0: Mas aí é traição.
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13: Eu leio, o elefante eu conheço.
14: Elefante Letrado apresenta Palavra do Dia. Quiproquó. Q-U-I-P-R-O-Q-U-O com acento agudo. Quiproquó, também informalmente pronunciada como quiproquó, é a ação de confundir uma coisa com outra, ou o desentendimento decorrente dessa confusão. Vem da expressão latina quid pro quo, que nomeava um antigo receituário farmacêutico que orientava trocas de ingredientes na formulação de remédios.
15: Lourdes, e o casamento da neta da Marcinha, hein?
16: Tu viu, foi filho brigando com o pai.
15: Eu vi.
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3: Estamos de volta com o Pretinho Básico, faltando 3 minutos para as 2 da tarde. Tem um e-mail aqui que eu gostaria de compartilhar com vocês do nosso ouvinte Afonso. Ele é de Venâncio Aires. Venâncio Aires é a terra do quê, Rafinha?
2: Venâncio do chimarrão.
3: Isso aí, da erva mate. Há aproximadamente 6 meses, decidi fazer um intercâmbio para Sydney, na Austrália. Hoje, morando aqui, mais um ouvinte da Austrália hoje. Dois ouvintes da Austrália hoje, olha aí, Ivo.
4: Tô falando, vocês não ouvem. Sergipe.
2: Nenhum.
3: Nenhum. Acre.
2: Nenhum.
4: Austrália.
3: Roraima.
2: Nenhum.
0: Não, Roraima tem. Roraima.
3: Hoje nenhum.
4: Jaraguá do Sul, nenhum.
2: Da Colômbia, nunca mandaram.
3: Nunca mandaram.
0: Já mandaram.
4: Super seguro.
2: Da Colômbia, não.
0: Já, claro que
3: bom,
0: já.
3: Enfim, voltando aqui pra Sydney, na Austrália. Hoje, morando aqui, tenho uma visão totalmente diferente da que eu tinha quando morava no Brasil. Eu imaginava que o nosso país ainda tinha salvação. Que se elegesse determinado político, a coisa poderia mudar e andar para frente. Que se mudasse isso ou mudasse aquilo, o país iria para frente. É triste falar isso, amigos, mas hoje penso que não há mais salvação para o Brasil. Já era. Tem coisas que você só percebe quando olha de fora. A cada 4 anos, a mesma história se repete e o país se divide por causa de 2 que comem caviar e bebem do melhor vinho, enquanto a população fica brigando por eles. Afinal, é isso que eles querem. População dividida é mais fraca e mais fácil de manipular. Mestre, manda um...
18: Que privilégio!
3: Que privilégio!
18: Pra ele que tá na Austrália,
3: pra
18: né?
3: Ele nossa, que pode aqui sair do Brasil, tá confundido!
18: Eu deveria ter ficado no Japão mesmo, velho.
3: Isso aí.
18: Lá com Adam.
3: Mas essa visão do nosso ouvinte Afonso é a mesma visão de todo mundo que sai do Brasil, vai viver em outro lugar, entende que, meu Deus do céu, como é que é possível viver dessa forma? Com educação, com limpeza, com segurança, como é que é possível viver dessa forma e no Brasil a gente não consegue? É incrível, foda, né? Cara.
4: Porque nós temos um país com dimensões de continente.
3: Sim, somos.
4: Nós tínhamos que dividir em 3 o país.
3: Mas os Estados Unidos também é.
4: Mas aí não dá, mas eles falam inglês.
3: Rússia,
4: eles
3: mais a Rússia, maior de todos, inclusive.
4: Eles já falam inglês de cara, né? Temos que estudar.
2: Mas tu sabe melhor do que eu isso, mas acompanho de forma. Mas acho que essa autonomia que os Estados americanos têm facilitam
3: sim,
2: muito
3: claro,
2: nessa
3: claro, claro, claro.
4: São
3: claro,
4: um
3: claro,
4: país
3: próprio. Porque não tem algumas leis que são leis para todo isso, o país, isso. Mas algumas leis são só estaduais.
4: A cor,
3: e aí varia de estado para estado como os caras enxergam aquele negócio
2: ali. Eu sei que às vezes parece que é meio monoassunto, assim, é que eu vim de
19: algo que é muito impactante.
3: Sim, assim, o Japão, né, deve ser muito impactante.
19: E, mas eu, aí as pessoas estão falando assim, pá, é muita tecnologia, não sei o quê. Cara, a gente tem as mesmas tecnologias. A gente tem carro elétrico, ônibus elétrico, elevador supersônico. A gente tem tudo aqui, velho.
2: Temos buracos.
19: Só que lá tem uma cultura milenar.
2: Uhum. Como é que é a raiz forte lá, Anderson? Como é?
19: Bem forte.
3: Ah, por falar em buraco, cara. Ontem a gente falou aqui sobre o buraco da Ramiro Marcelo. Segue lá. Segue lá o buraco da Ramiro Marcelo.
0: Eles estão mexendo, eles estão mexendo.
3: Ah, não tinha ninguém hoje lá às 7:30 da manhã, não tinha ninguém lá às 9 da manhã, não tinha ninguém lá, cara. Pelo menos eu não
4: fui.
3: Foi
4: lá às 11?
3: E às 11 eu não fui.
4: Eu também não, mas a gente tem que
3: não, às 11 eu não fui.
4: Poder mandar um e-mail.
3: Mas tá lá o buraco ainda.
2: E-mails tristes hoje, né?
4: Acho que ele é uma 6, só e-mail alegre.
2: É, o que hoje já foi impactado.
3: Cara, é que a vida, ela não é só alegre.
4: Não, mas quem ouve aqui pra ouvir alegria.
3: Esse é o programa da vida real.
4: Não, quer ouvir coisa triste.
2: Mas nosso compromisso é salvar as pessoas e tirar sorrisos.
4: Exato.
3: 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A cervejaria e imigração fez história, só quem prova entende, colocando a escolha do craque do episódio, pode sair votando Rafinha Menegazzo.
2: De primeira
3: de
2: é
3: primeiraço,
2: ruim.
3: Assim, só pra te pegar no contrapé. Vamos ver.
4: Duas horas.
3: É que tu viu o programa, tu participou, tu observou quem fez mais, quem fez menos, quem fez... Enfim. Vai votar em quem, garotão?
2: Eu também gosto do Hotel DJ. Eu vou...
0: Eu tô só pelo programa das minas.
2: Eu vou...
3: É que o programa das minas é pra Santa Catarina e o Hotel DJ é pro Rio Grande do
0: Mas
3: Sul.
0: Mas eu vejo no YouTube.
4: E agora a gente pegou, ele foi sagaz.
3: Tá bem, tá certo. Foi sagaz. Tá ótimo.
0: Pode votar, eu moro no Rio Grande do Sul.
3: Quer um tempinho pra pensar?
2: Quero.
3: Ah, Adams, por favor, pode nos salvar?
19: Vou votar no Ivan.
3: Ivan! Fez nada. E aí, Ivan, vai votar em quem?
19: Não, mas ele vai catar umas latinhas que sobraram aqui. Isso agora pra gente aqui. Já vai fazer uns pila.
3: Aí, vou te dar essa aqui de maçãzinha também.
4: Ô, tem uísque?
3: Vai votar em quem, Ivan?
4: Eu vou votar no... Votar em ti.
3: Assim, jogou com essa, voto, com essa, né, boa vontade. Vai, vou votar em ti.
4: Votar em ti.
3: Tipo,
19: o foco dele mudou, cara.
4: Tu me deu um negócio, eu voto
3: em
4: você.
3: E tu vota em mim. Tá bem, mas cara... o Rafinha também te deu e tu votou em mim.
2: É.
3: O Gomes também te deu e tu votou em
4: mas
3: mim.
4: Mas quem abriu foi tu.
3: Tá, tá bem. Obrigado pelo teu voto.
4: Muito obrigado. Tu é o grande
3: querido,
4: homem.
3: Obrigado,
4: querido. O pessoal fala mal de ti que nem... Não deixo.
3: Não deixa, não deixa, não deixa.
4: Bati em quatro hoje.
3: É mesmo?
4: Bati em quatro.
19: Tapão molhado, cara no protocolo.
3: Se precisar de ajuda, me chama.
4: Cara do comercial.
3: Tá.
4: Um da limpeza.
3: Tá bem.
0: Mas eram quatro. Faltou
4: um. Era gordão. Aí valia por dois aqui. Pô, mamute, você não conseguiu fazer bariátrica pela RBS ainda. Pô, que RBS paga de bariátrica.
3: É mesmo?
4: Governo de Maceió.
3: É mesmo?
4: Mas deu mais
3: Rafael Gomes vai votar em quem?
0: Se tivesse menos bariátrica, eu não tinha PPR. Eu vou...
4: Pô, os gordos só estão entrando aqui.
0: Eu voto
4: em... RBS, não contrata mais gordos, só querem entrar aqui e fazer bariátrica.
0: Eu voto em ti, Alexandre.
3: Por quê?
0: Capitão Gancho ali na hora do Enzo, tu veio de Capitão Gancho aqui, ah, conta do cofre, o Banriway, perdeu o Merchan.
3: Ah,
0: foi legal ali o
3: legal.
0: Gancho.
3: Legal, obrigado, obrigado, obrigado. Muito obrigado pelo reconhecimento. Rafinha vai votar em quem?
2: No Adams.
3: No Adams, por quê?
2: Lá, porque eu quero, porque eu quero. Não. Voto é meu e eu voto quem eu quiser.
4: Agora é Tomás, de graça aí. Tu veio com a blusa virada e não falemos
3: tá
4: nada.
3: Tudo maravilhoso.
2: Tá,
3: então...
2: tá trazendo assuntos interessantes da, das viagens. Quando a gente mora fora, a gente traz bastante coisa.
3: Claro,
0: ele morou fora, ele só fez uma viagem.
2: Eu moro fora, no Japão.
19: Eu moro fora, morei mais de uma cidade.
2: Moro.
3: Tá bem.
2: Eu morei nos Estados Unidos, tu também.
4: Morei em Genebra.
2: Morei no Havaí.
4: Eu morei no...
2: Que é nos Estados Unidos.
4: Eu morei fora, eu...
3: Eu vou votar no Rafael Gomes. Rafael Gomes, o meu voto é no Gomes.
0: Ganhou tu.
2: Ganhou tu. Cada um tem um voto. Ah, não, tu tem dois votos?
3: Eu tenho, acho que eu tenho dois, né?
0: Tem dois.
3: Então eu levo este pack de imigração Lager Zero Carbo pra casa pela minha excelente participação.
0: Tu votou nele?
3: O que é, Ivan?
4: Quem votou nele?
2: Tu?
4: Eu? Ah, o brasileiro vota mal mesmo, né, tio?
3: Cara, eu não preciso do teu voto,
4: precisa sim, senão tu não ganha.
3: Mas eu também não preciso ganhar, eu não faço questão. Eu quero que vocês brilhem, que vocês ganhem.
2: Eu não quero brilhar, eu já sou sol demais.
4: Eu também não, eu tô suando, viu? Parece que eu fritei um pastel.
2: Eu quero ir almoçar, né,
3: Léo?
4: Eu quero ouvir o ATLG.
2: Quero almoçar,
4: tô perdendo o quarto.
3: Vamos lá, Marina, a gente vai voltar logo mais às 6 da tarde. Obrigadaço pela audiência, um abraço. Tchau.
0: Beijo pras minas, né?
4: Santa Catarina, troca de rádio.
3: Mais um episódio. Cara, beijo pras minas.
4: Programa das minas agora.
0: A gente ouve o programa das minas.
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0: Opa, aspirações de Pi mais uma vez na Atlântida. Agora nós vamos ouvir uma música de um artista que é daquelas que eu não sei explicar o porquê que gosto tanto. Não sei dizer o que faz com que eu sinta e tenha sensações inexplicáveis. Acontece que quando ela começa, de alguma maneira vai me envolvendo e me levando para algum lugar desconhecido e ao mesmo tempo conhecido em mim. Mas desperta coisas, pensamentos. Agora, o mais impressionante é quando a gente tem uma boa sensação, quando a gente tem bons sentidos, quando a gente abre um sorriso interno, sem que seja explícito, e nos faz tão bem. Esta música é um caso desses. E repito, não tem explicação. Me refiro a Circles, de Post Malone. Maravilhosa, aqui na Atlântida.
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0: só! O que tu vai ouvir agora é o resumo de tudo que nós fizemos de pior e melhor a semana aqui no Pretinho Básico. Que levou a facada!
1: O mestre
2: tava onde?
1: Estava deitadinho ao lado da sua mulher na cama.
2: A esposa não estava satisfeita com a distância que havia entre eles. E ela lembra... Nestle, quando éramos jovens, você costumava segurar minha mãozinha na cama. O mestre hesita, depois de um breve momento, estica o bracinho e segura a mão dela. E ela não se dá por satisfeita.
3: Quando éramos jovens, meu querido mestre, você costumava ficar bem pertinho de mim.
2: Uma estação mais prolongada, agora finalmente resmungando um pouco.
3: Mas que saco, essa mulher!
2: O mestre vira o corpo com dificuldade, se aconchega perto dela da melhor maneira possível. E a véia do mestre, ainda insatisfeita, segue.
3: Quando éramos jovens, meu amor, você costumava morder minha orelhinha.
2: Aí o mestre dá um suspiro, joga a coberta de lado e sai da cama. E ela se sente ofendida e diz...
3: Onde você vai, mestre? Buscar minha dentadura, filha da puta!
0: Que isso? Se tu quiser mais momento como esse, vai lá na TLTV, no YouTube, que tu vai achar muito legal. Tá legal? Muito obrigado!

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13: Será que a comunicação da sua marca está ignorando o público que mais cresce no Brasil? Hoje, toda marca quer a atenção da geração Z, mas muitas acabam ignorando o consumidor maduro. Pessoas acima dos 50 anos movimentam mais de R$1,5 trilhão de reais por ano na economia brasileira. São consumidores ativos, conectados e com alto poder de compra. Mas quando esse público não se vê representado pelas marcas, a conexão simplesmente não acontece. Por isso, antes de definir a próxima campanha, vale uma reflexão. A sua comunicação conversa com quem realmente compra o seu produto? Quer entender melhor o comportamento do consumidor e tomar decisões de marketing mais estratégicas? Acesse negóciossc.com.br.
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1: A história do cara que foi no psiquiatra. O cara tava. Acordou de mais um sonho pesadíssimo. Ai, meu Deus, tem que vir no psiquiatra. Não dá mais. Chega dessa loucura. Ele chega no psiquiatra. Bah, doutor, cara, eu não sei o que tá acontecendo comigo, mas eu tô tendo muitos sonhos estranhos. E o doutor fala: não é mesmo?
2: Sim, eu tenho sonhado todas as noites, há 2 meses,
1: com formigas jogando bola.
2: Estranho. E o formigas jogando bola, ele, sim, todos os dias, formigas jogando bola.
1: E aí o doutor assim, ó, não, isso aí é demais, é muita loucura. Seguinte, eu vou te dar um remédio aqui, eu vou dar um remédio pra ti, e esse remédio vai fazer assim, ó, essa noite já, tu não vai sonhar com formiga jogando bola. E aí ele fica indignado, quê? Tá louco? Hoje é a final?
0: Se tu quiser mais momento como esse, vai lá na TLTV, no YouTube, que tu vai achar muito legal. Tá legal? Muito obrigado.

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7: 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Cada vez mais as pessoas escolhem lugares que oferecem algo além da comida. 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E sabe o que acontece? O cliente não só volta, como também recomenda o lugar para outras pessoas. 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
18: Você tem um negócio que depende exclusivamente da alta temporada? Esse é um desafio para muitas empresas, principalmente no turismo. Mas a sazonalidade não precisa ser uma sentença para o seu negócio. As empresas que conseguem manter bons resultados ao longo do ano criam motivos para o cliente comprar, visitar ou voltar, mesmo fora dos períodos de maior demanda. Isso pode acontecer por meio de promoções, eventos, novos produtos e uma comunicação constante com o público. No fim das contas, marketing não serve apenas para vender mais quando o mercado está aquecido. Ele também ajuda a manter o seu negócio relevante quando a demanda diminui. 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
1: Vou contar a história, o cara tava se sentindo sozinho em casa, falou, bah, preciso de um pet. E aí ele foi na loja e tal, o cara mostrou, ah, tem esse cachorro, cachorro depende muito do cara. Gato, não, gato é muito foda-se. Ele, tipo papagaio, bom, papagaio, vou levar o papagaio. Aí ele pegou o papagaio, levou pra casa o papagaio e disse, vou deixar esse papagaio ficar livre dentro de casa. Não vai ser em gaiola, porque esse vai ser o lifestyle do papagaio.
2: Mas que legal, cara.
1: E aí ele saiu e pá, e assim foi, um mês o papagaio morando lá. Até que um dia chegou a conta do telefone. Cara, chegou a conta do telefone, assim, ó, uns 3 mil reais na conta do telefone.
2: Que isso, cara?
1: E ele, pô, que tá, a única coisa que tem diferente aqui é que desde que o papagaio chegou, essa conta tá em 3 mil reais. Isso aí é coisa desse papagaio, filho da puta. Eu vou pegar esse papagaio. Aí ele fingiu que ia sair de casa, se escondeu, ficou atrás da cortina assim. Quando ele vê o papagaio, vai no telefone e vai a ligação. Pois é, alô, e vai ligação. E 3 mil reais de ligação, falando com todo mundo. E ele sai de trás da cortina e diz: seu papagaio desgraçado, é tu, 3 mil reais, tu acha que eu tenho 3 mil reais da onde? Vou tirar do meu rabo 3 mil reais pra pagar as tuas ligações. E já pegou o papagaio pelo pescoço, o papagaio. Calma. E ele pega o papagaio, estica as duas asinhas do papagaio assim, coloca na parede. Papagaio estendido assim, com as duas asinhas na parede. E o papagaio olha pro lado e tem o crucifixo com Jesus do lado, né? E aí ele olha pro lado e pergunta assim: quanto tempo tu tá aqui? Aí Jesus falou: 2000 anos. E ele: pô, vai gostar de ligar assim na casa do cara.
0: Se tu quiser mais momentos como esse, vai lá na TLTV, no YouTube, que tu vai achar muito legal. Tá legal? Muito obrigado.

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2: E olha só a dúvida da Luísa. Doutor, tem um relacionamento já de 10 anos e a gente queria começar a transar sem camisinha. Se os dois fizerem os testes e não detectarmos nenhuma infecção sexualmente transmissível, podemos parar de usar o preservativo? Luísa, de uma maneira geral, sim. Se os dois têm uma relação apenas entre vocês, ninguém tem nenhum tipo de relacionamento fora dessa relação de vocês e vocês fizeram todos os testes e nos últimos 10 anos vocês não tiverem nenhuma relação fora do relacionamento, não existe risco e aí vocês sim podem interromper o uso de camisinha, de preservativo, mas não esquecendo que para prevenir gravidez indesejada vocês vão ter que optar por um outro método, provavelmente um método hormonal, isso é um ponto importante, e segundo, acho que tem que ter um pacto entre vocês que nenhum dos dois vai ter uma relação fora do relacionamento de vocês e se eventualmente isso acontecer, que se proteja usando camisinha. Assim os dois estariam protegidos. Então acho que esse é o ponto central e essa é uma conversa importante. Nem sempre fácil da gente ter com o parceiro ou com a parceira, mas é uma conversa importante. Dúvidas? @ Jairo Bauer Oficial.
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1: Aula de português. Professora pede para os alunos fazerem um poema romântico como lição de casa. No dia seguinte, ela toma da classe.
2: Turma, alguém gostaria de ler o seu poema?
3: Bem, eu adoraria, professora.
2: Mas você, menino, tem certeza?
3: Tenho, professora.
1: Professora desconfiada, mas...
2: Então leia.
3: Bem, eu cavo, tu cavas, ele cava. Nós cavamos, vós cavais, eles...
2: Mas o que, que é isso, menino? Isto não é um poema romântico.
3: Pode não ser romântico, mas é profundo.
4: Piada da criança.
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14: Opa, então estamos mais uma vez com as Pirações do Pi. O fato é que não necessariamente precisamos dar uma pirada. Podemos, às vezes, simplesmente, por exemplo, dar uma viajada precisa no tempo, específica. Resolvi eu voltar a 2015 e dar uma pesquisada, o que tocava, quais eram as músicas mais tocadas no ano de 2015, para que a gente pudesse exatamente ouvir uma dessas agora aqui na Atlântida. Aí, na lista consta, Nocaute, Jorge Mateus, Aquele 1%, Mateus e Belucci, Camarote, Wesley Safadão. Enfim, ainda teríamos Cuida Bem Dela, Henrique Julian, A Paz Desse Amor, Paula Fernandes. Ou seja, ficou difícil. Tive que pesquisar um pouco mais. E aí finalmente encontrei uma obra-prima que ainda hoje a gente ouve constantemente. Aí fica bacana. Aí a gente vai lembrar bem de 2015 e vai ficar parceiro. Aí vai valer a pena aquele tempo, o tempo todo. E agora o tempo de recordar. Vamos ouvir Uptown Funk com Bruno Mars. Aí está, aqui na Atlântida.
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8: 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Olá, Alexandre Fett.
9: Olá, muito bom fim de tarde, amigo e amiga ligados na Atlântida. 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Vini Moura, bom fim de tarde.
10: Alexandre, bom fim de tarde.
9: E aí, lindo, tudo bem?
10: Ah, cara, tudo maravilhoso. Olha que dia, cara.
9: Coisa boa, querido. 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
11: Um excelente final de tarde a todos.
9: 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Muito bom fim de tarde, Léo Oliveira.
12: Tudo bem, Alexandre?
9: Tudo bem, tudo lindo. Nossos parceiros dos destaques do Pretinho aí, meu irmão. 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Rafinha Menegazzo, bom fim de tarde.
13: Bom fim de... Tá abaixo o microfone.
10: Ah, eu tô te ouvindo tri bem.
13: Bom fim de tarde, galera. Bom fim de tarde,
9: Vou dar uma olhadinha aqui pra ti.
13: Por gentileza. E acabou de subir ali o post com as informações da balada do Pretinho. Tá ali, Pretinho Básico, Rafinha Básico, Alexandre Básico, todos básicos aí.
9: Melhorou teu microfone aí?
13: É, tu deu um ganho?
9: Dei um ganho.
13: Não, tu não tá legal comigo, né?
9: Eu tô trilho em pouco.
13: Qualquer coisa que eu falo, tu faz cara feia, nós vamos pegar antes da festa, vai ser uma merda.
9: Não, vai ser na festa.
13: Não, vai ser na festa.
9: Não, tá louco, cara, não viaja?
13: Tô viajando, então.
9: Tá viajando?
13: Desculpa, Alexandre.
9: Tá maluco? 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
12: Fala, Alexandre, boa tarde.
9: Muito bom fim de tarde. Então tá publicado ali. A gente tem que falar sobre isso.
12: Bora.
9: A gente tem que falar sobre isso porque a gente queria um anúncio, né? Um anúncio oficial pra festa, pra única balada do Pretinho que vai ter dia 10 de outubro lá no Fuga do Quarto Distrito. Só que tava muito difícil de reunir todo mundo pra fazer a foto.
12: Ainda mais descer ali.
9: Tava muito difícil pra reunir todo mundo pra fazer a foto.
13: Vou explicar a foto ainda.
9: Vou explicar a foto.
13: Eu não me achei.
12: Não. Exatamente por isso.
10: Eu posso até estar fora de forma, mas
13: cara, eu não me achei na foto.
9: Só pra não perder o gancho. Na impossibilidade de reunir todo mundo pra fazer a foto oficial da festa, recorremos a quê? A mais cachorra das inteligências artificiais.
12: Pegou o pior cara.
9: Nós pegamos. Não, o cara é excelente. Deixa eu te falar, eu conheço. O cara é excelente, ele é tão genial que ele fez essa arte que quando tu olha todo mundo junto, tu vê que é todo mundo junto. Aí quando tu abre um por um, tu vê que não é ninguém. Isso é maravilhoso, cara.
12: O Adams, ele tá parecendo.
9: Bota pra nossa audiência da live ver, cara, porque tá perfeito.
13: Eu não me achei, sério, eu não me achei.
12: Cara, tem três Lelê.
9: Tu não te achou no um por um, mas olhando de longe tu viu, né?
12: Tem três caras que parecem o Lelê, um que parece o Bart Lopes, o Anderson Pico, o Thiago Abravanel. Cara,
10: eu dei sorte, né?
9: Tá muito bom. Aliás, nessa postagem direto já tem o link ali pra você garantir o seu ingresso, não ficar fora da balada, balada do Pretinho, que vai ter o encerramento com o baile do Joia.
10: Baile do Joia. Toma, toma, toma, toma. Vai começar, amigo. Se tu não dança, o Joia te balança. O Léo é o único que tá minimamente lembrando.
9: Minimamente lembrando. Olha ali, tá ali. Agora tá na live. Agora tá na live. Olha ali, cara. Somos nós.
10: Eu duvido acertar quem sou eu.
9: Somos nós ali na foto, não, mas cara.
10: Eu duvido acertar quem sou eu ali.
9: Tu é...
13: Quem é que vai ter a coragem?
10: Olha, eu quero ver se tu é bom.
9: Cara, tá muito bom.
13: É o cara que tá de óculos.
12: Ah, e tem um negócio que eu vi agora. O Vini tá com três braços no bagulho.
10: Pior, cara.
12: Agora é que eu vi. Aqui, ó.
10: É que é a peça do pai. A Rodaica tá ruiva.
12: Não, pera aí, tua peça tem medo.
9: Não, na boa, tá muito bom isso aí, cara. Tá muito bom, tá muito bom. Abraço pro Marcelão, que foi o cara que fez essa. Eu sou o Ed Vedder ali, eu sou o Ed Vedder.
10: Todas as pessoas têm o mesmo rosto, cara. O Neto tem o mesmo rosto do Lelê.
12: A Rafinha tá parecendo Lisca.
9: Tá muito bom isso aí, cara. Vai ali, garante teu ingresso. Vamos ser felizes ali, vamos nos divertir ali no Fuga do Quarto Distrito na noite do sábado, 10 de 10.
10: Lelê parece o Lisca.
9: Os destaques do Pretinho aí, meu irmão. Começando, e aí, da Pena, como
12: tu
9: é que tá?
12: Tu viu que o Adas...
9: E aí, da Pena, nós vamos parar agora, da Pena? Tu tá consegue parar? Da Pena, tu já não consegue parar de falar o dia inteiro, cara. Eu não aguento mais ouvir a tua voz, cara. Eu tava numa reunião contigo até agora. Esse e era só tu que falava. Aí nós saímos da reunião e tu continuou fazendo o quê? Falando sem parar. Aí nós viemos para o estúdio pra fazer o Pretinho. O que que tu faz? Tu fala sem parar.
12: Sou pago pra falar.
10: Agora ele te quebrou, né?
9: Não. Não,
12: só pago pra falar.
9: Todos nós somos. Não, todos nós somos.
12: Tem uns que não falam.
9: Não, tem uns que tem um. Tem uns que tem o Simancol e ficam quietos um pouquinho.
12: Ah, então vou ficar quietinho. Vou falar mais agora.
10: Só fala o destaque aí.
9: E se ficar expulso? Tá, o que que tu quer, cara?
12: Não quero nada agora. Quero que tu faça o programa. Fala tu agora.
10: Se chegar, eu te falo. Quero que tu faça. Puta que te pariu.
9: Como é que é, cara?
10: Não. Eu não tô na conversa.
9: Peraí,
12: cara. Eu não te meti no papo meio aqui. Ele, meu irmão. Não, vou deixar tu falar aí. O programa é teu. No meu programa eu falo eu.
13: Eu vou ligar.
10: Alexandre.
13: Ligar pro Lelê.
10: Tá dormindo.
12: Liga, Lelê, não queremos te acordar aí.
13: Não, cara, que vocês estão no
12: debate. Não é esse Mancol, o outro tá dormindo.
13: Não, é justamente saber a hora de falar.
9: Tem que ter o meio termo, né, cara? Tem que ter o meio termo.
13: Ó, de novo, tu chama atenção que eu tô dormindo. Eu começo a falar, tu seguiu falando em cima de mim.
9: Tá aí, ó.
12: Eu falo em cima de ti de novo?
9: Aí, ó. Não, eu prefiro que tu fique quietinho em cima de mim.
12: É, que veio, bichona.
13: Alexandre, vai, Alexandre.
9: Olha aí, ó. A nossa ouvinte aniversariante. Toma. Aliás, perdão, antes tem o Petinho Básico. O Petinho Básico é a Juliana.
10: Não, é o quê? Petinho aniversário?
9: Petinho.
13: Ah, Petinho, nome de gente.
10: Confundi com o Petinho.
13: E ela,
9: Petinho
13: ela
9: Básico é a Juliana. A Juliana é uma Akita de 8 anos de Criciúma do tutor Gabriel. Eu acho lindo esse cachorro aqui.
13: É, é do Sempre lindo. Ao Seu Lado, aquele filme com o Richard Gere.
10: Olha ali, olha.
13: É verdade. Não sabia, é isso aí.
9: Não tô ligado.
13: Eu não tô chutando.
9: Olha ali.
13: Ele fica
9: ali,
13: esperando o bicho
9: sono,
13: no, na estação de trem, cara.
10: É triste, é triste. É o mesmo do Marley e o Richard Gere.
13: Não, não é o mesmo. Entra no trem, morre e o cachorro fica esperando.
9: Olha a Juliana ali com o centro administrativo de fundo. Lá.
13: Ah, é o Sandro Dias
10: é lá. O protagonista Sandrinho. Do Patrulha Canina.
9: O nome do filme em português, como é que é?
13: Sempre ao Seu Lado.
9: Deveria ser aqui, tá do meu lado. Boa, Lelê.
13: É que não é.
9: Boa.
13: Ele foi boa, Lelê.
9: Ele foi bem. 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E aí, Maionese?
12: Tudo bem, Alexandre?
9: Tudo bem, Maionese? Como é que tu tá, mano?
12: Tudo bem, Alexandre, Vinícius, Leandro, Rafael, Rafaelzinho. Ótima noite
9: hoje
12: a todos.
9: Hoje estamos sem o remedinho, né? Hoje estamos mais marcha lenta.
12: Ah, dei um doizinho e tô assim.
9: Deu o quê?
12: Um doizinho.
9: O que é isso?
10: O que é um doizinho?
9: Oi?
13: Mas que isso?
12: Não.
13: Eu ia até ir contigo.
10: Pera, ele só perdeu, ele tá sem o freio.
12: Né? Não, eu tô sem o freio.
9: Azul de cara, vai. Azulzinho, vai.
13: De cara? Ele cavou a expulsão.
9: Ele cavou. Ele ficou cocô, o cocôzinho, ficou cocôzinho com a fraldinha cheia. E aí vai ter que sair agora pra ir lá limpar.
10: Me surpreendeu essa.
9: Quatro minutinhos.
13: Essa expulsão?
10: Não, mas ele foi com os dois pés, não dá.
9: Ah, como é que vai deixar?
10: Não pode falar maconha.
9: Não, é que ele é o palhaço maionese. É.
10: Das crianças.
9: As crianças adoram o palhaço maionese.
10: Ele induziu que ele consumiu.
9: Não, ele falou.
10: Não, ele falou, claro.
9: Por isso que ele foi.
10: Claramente ele falou. Ele utilizou a palavra.
9: Tudo bem, mas falar a palavra maconha não tem problema.
6: Ele
9: disse que ele usou.
10: Pois é, isso que é o problema. É o que eu tô tentando dizer.
6: É uma pena, estragou o espetáculo dia 12. Palhaço maionese e mestre.
10: Onde
6: agora...
10: você
6: palhaço maionese? Gramado, gramado. É uma travada, né?
10: É uma crise. Não,
9: cara, tu viu o que, que tu ia falar, né? Palhaço maionese.
6: O palhaço maionese não é maconheiro. Crianças não usem drogas.
9: Isso ouvinte aí, aniversariante, Jonatas Henrique Labres. Ele é despachante.
1: Mas o teu é despachante.
9: Na MD Despachantes de Eldorado do Sul. Tá fazendo 31 anos o nosso ouvinte querido. Nossa, Jonatas barato. Henrique Labres. Parabéns, saúde, prosperidade, Jonatas.
13: O que é o MD ali?
9: MD Despachantes.
13: Michael Douglas
9: despachante. É, pode ser Michael Douglas.
10: Palhaço maconese. É. Palhaço maconese.
9: Peraí, ele é Jonathan com D? Ele é Jonatas.
10: Não. Jonatas com D?
9: Com D.
10: Então eu acho que o M é do sócio dele.
13: E o M? E o N?
10: MD.
9: Ou ele. Ou
10: o Jonathan
9: deve
10: é
9: ser
10: ele.
9: O Michael, o nome do sócio. É o Michael Jonatas.
10: Ou é o maionese.
6: O maionese já usou MD.
10: Não, para.
9: O que é MD?
6: Mini Disc para tocar músicas para as crianças.
10: Ah, o mestre foi muito bem agora, olha.
9: Ai, meu. Impressionante.
6: Esqueci, ele meteu, né?
9: Essa. Destaques aí, meu irmão!
10: Destaques, Alexandre!
9: Robô nocauteia humano em primeira luta oficial.
10: Ah, não. Cara, agora...
9: Temos o vídeo?
10: Agora é oficial. O Rackbot... O Rackbot simplesmente deu um pau no Frank LaPena, tá? Ah, os Estados Unidos...
9: Ah, que mico. Seu os primeiro Estados ser Unidos, humano a tomar um pau.
10: Não, foi um robô. Não, mico.
13: Não, aí merece.
10: É. Merece o quê? Merece. Não, o cara não merece por ser idiota.
9: Claro que
10: o cara,
9: não, tem razão.
10: Não, o cara
9: tem razão.
10: Tomar
9: eu não vou te dar cartão por tu ser idiota.
10: Não, não, não, o cara não tem que tomar cartão por falar uma idiotice.
9: Não, eu concordo contigo, não dá.
10: Que aí é a linha editorial do programa. É
9: o LaPena entrou pra história como ser o primeiro humano a tomar um pau de um robô.
13: Tá, mas imagina.
9: Tu também já não te dei cartão por ser idiota.
13: É verdade. Todos nós temos um pouco de idiotice nesse corpo.
9: Óbvio, senão nós não tava aqui fazendo esse programa.
13: Apanhar de um robô é natural.
9: Não, tanto que é a primeira vez que aconteceu.
13: Não, é. Seria natural tu apanhar do robô, né, cara?
9: Por quê?
13: Pela força do robô.
10: Mas é só tirar da tomada, deixa de ser burro. É?
13: Ah, tá.
9: Não, mas ele é wireless.
13: É da, ele tá preso, ele é um aspirador de pó, imbecil.
9: Eu vi um vídeo de um robô que foi chutar uma bola, outra pessoa, você tá tão no chão.
13: Mas ninguém não deve levantou. Ser esse robô.
9: Não, mas peraí, mas as é que imagens. Tem um monte de coisa a analisar assim. Olha só, vamos tentar as ser um imagens. Pouquinho mais esperto. Tem um monte de coisa a analisar nessa notícia aí, nós vamos ter um monte de informação. Certamente o robô ali, é cheio de sensor.
13: Vamos lá, portão.
9: Vamos ver aí, fala pra nós aí. Olha, eu não encarava esse robô aí, não.
10: É a primeira vez oficialmente, porque já existe um campeonato de lutas de robô. O que que acontece?
9: Ah, o robô na maldade.
10: Os caras,
9: é uma ruim, hein?
10: Os caras fazem robôs humanoides pra lutar contra outros laboratórios.
9: Tá.
10: E aí, tem o campeonato...
9: Robô contra robô.
10: Tem o campeonato mundial de lutas de robô.
9: Tá.
10: E aí, os machão dizendo, ah, esse robô, eu quebro esse robô.
9: Aham, eu falam, quero então,
10: tá.
9: Esse robô.
10: Então tá. Tá liberado agora desafiar os robôs.
9: Tá.
10: Todo mundo pode. Aí,
9: isso não vai acabar bem.
10: Claro, o Frank LaPena desafiou domingo agora.
13: Ah, não, mas o Frank LaPena
9: físico?
13: Também não dá,
9: né? Com esse shape.
13: Bermudinha de linho e sentindo aquele ali, não
10: pra
13: tem
10: quem,
13: como
10: pra quem tá nos assistindo, o que acontece? É tipo um android, tá? O robô.
9: É tipo
10: o
9: Exterminador do Futuro, cara.
10: Mas ele não é autônomo, tá? Ele está repetindo gestos de uma pessoa.
9: Certo.
10: Tem uma pessoa que fica pessoa. Com sensores no seu corpo.
9: Ah, bom. Ah, entendi.
10: Vendo o cara pela TV.
9: Tá.
10: Então, quando o cara vai dar um soco, a pessoa desvia na vida real.
9: Em
10: e aí
9: tempo
10: o robô,
9: real.
10: O robô imita.
9: Não.
10: Então, óbvio. Dá pra ganhar.
9: Quê?
10: Dá pra ganhar, então. Por sim, que é? Só que, Vini, o soco da pessoa tem uma força. O soco de um pedaço de lata tem outro.
9: Pois então, como idiota. É que se calcula o trabalho, a força do...
10: Não se calcula. Quem tá desafiando o robô que se vire.
9: Que se vire, é?
10: É.
9: E como é que calcula o soco do humano no robô pro robô sentir a ponto de ser nocauteado?
10: Exatamente.
12: Tu tem que desmontar o robô.
10: Esse é o
12: tu
10: ponto, que... tu tá viajando. Porra,
9: mas é uma máquina, daí não tem, cara, como, né?
10: Porque esse é o ponto, como é que a luta acaba?
6: Por isso
10: acaba
6: que eu tô falando. Perde.
10: Exato.
6: Por isso que eu tô falando que o robô sempre acaba. Vai bater.
10: Não, mas
6: cara,
10: tem que ter um jeito do robô perder. Entendeu? Esse é o ponto.
12: Não, gente, é uma luta.
10: Pé de cabra.
12: É uma luta como qualquer luta no UFC. Se tu der no rosto do robô, tem uma pontuação.
9: Certo.
6: Mas
9: uma pontuação é uma coisa. Outra coisa ele sentir.
12: Se o robô cambalear.
9: Ele acusar o golpe.
12: Mas aí é problema de
10: largar um pendrive com o vírus.
12: Todos os donos de um robô disseram: gente, não tem como ganhar. Aí os caras dizendo: eu ganho.
9: Eu! Tá, e como é que dois robôs terminam a luta?
10: Ah, daí eles se quebram.
12: Pontos também.
10: Não,
9: pontos também.
10: Mas aí eu já vi a luta.
9: Eles não se exterminam um ao outro.
10: Exterminam.
12: Às vezes sim. É. Às vezes sim.
10: Mas aí, né? É ferro contra ferro, né?
6: Quer levar ferro?
9: Não posso dar cartão pra ele agora.
10: Não, porque
9: ele foi idiota.
6: Mas o programa é idiota.
10: Tu não ultrapassou o limite das pessoas. Ultrapassei. Tu só foi idiota.
9: E nessa luta é certo, né? Quem com ferro fere.
10: Com ferro será ferido.
6: Não, mas olha o atleta que desafiou ele.
9: O
6: pandeiro ali é maior que o
9: Lapena.
6: Uva.
10: Eu acho que ele tá com uma proteção no rei.
12: Mas se o robô der um golpe baixo, tu pode acusar que ele sacaneou. Tu pode dizer: ó, esse cara roubou. Pode dizer?
9: Boa, gostei dessa. Boa.
10: Obrigado.
9: Próximo destaque, eu não entendi, tá? Eu vou ler o que tá escrito aqui. Enfermeira casou com um ônibus.
6: Não, mas daí também. Aí, eu sou idiota, mas olha esse destaque de verdade.
10: Calma, deixa ele acabar, cara.
9: E vira faxineira para ficar perto do marido. Do ônibus, com que ela casou.
12: Em Bogotá, na Colômbia, a Yeline Lisbeth Patinho.
9: É isso mesmo.
6: Em Bogotá é uma coisa agitada.
10: É verdade.
12: Ela tem 35 anos e largou a sua carreira, que a matéria não diz qual era, para trabalhar como faxineira num terminal de ônibus.
6: Em Bogotá, a carreira é só uma, nego.
9: Ah, não, mano.
12: Num terminal de ônibus.
6: O que tu achou do ônibus, Fé?
12: Ela alega.
9: É o Marco Polo, né?
6: É o Marco Polo.
12: Ela alega que tem macanofilia, que é uma parafilia que consiste em ter atração sexual ou afetiva por máquinas ou objetos mecânicos.
6: Oi, menina! Cheguei!
12: Rafael!
9: Oi, eu entendo ela, eu tenho tesão por carro. Eu olho um carro e dependendo do carro, eu tenho tesão no carro.
10: Olha.
9: Eu entendo ela. Não casaria, obviamente, né? Não casaria, mas eu entendo ela.
12: Como
9: é que é o nome da filia?
12: Ela chamou macanofilia.
9: Macanofilia.
6: Como é que a pessoa... Rafael Gomes.
12: Pode falar, Ivan.
6: Como tudo bem? Que a pessoa...
10: Voltou o robô.
9: Voltou o robô.
6: Como é que a moça faz amor com o ônibus? Nós temos...
12: Aí, não, aí...

0: efetivar essa atração.
1: Ah, tem opções,
2: Ela faz o negócio, ela pega a roleta.
1: Ah, tá, para.
0: Tu já foi expulso uma vez hoje, tu tá sem freio.
1: Neste caso.
0: Ônibus é manual ou é automático?
1: Não vem ao caso, Lele.
3: Esse modelo é
1: calma. Não vem ao caso,
0: Lele. Calma.
1: Vamos em frente. Ela se apaixonou pelo Transandonado 2200.
2: Do minhocão, do Sanfonão.
1: 2200.
2: Não é o micro-ônibus, ela quer o Sanfonão.
1: Ela quer o Romeu e a Julieta.
2: Ela quer o...
0: O Minhocão.
2: Ela quer o Minhocão. Ela quer aquele que...
1: Ela quer o articulado. É o ônibus articulado da linha F60 da Transmilênio, um ônibus vermelho.
2: Eu vi que ela tá grávida, do Hot Wheels.
1: Ela realizou a cerimônia. Um celebrante foi responsável pela cerimônia.
2: A merda tá grande.
3: Sabe o que isso é ruim? Dá ideia.
1: E ela começou a trabalhar... E ela começou a trabalhar no terminal como faxineira, como diarista, pra não se afastar do ônibus em questão.
2: Tu vê que o surgiu.
0: Ah, o ônibus volta pra casa da mãe.
1: Além disso, só pra gente finalizar.
0: Ela limpa ele todo dia.
1: Também. Ah,
3: dá uma limpada. Ela precisa ser internada, essa mulher.
0: Não, agora olha só, eu vou começar a distribuir cartão.
2: Não.
0: Peraí, eu quero acabar a notícia, por favor, cara.
1: Ela
0: tem uma pergunta importante pra fazer.
1: Ela limpa ele todos os dias. E recentemente, um dos clientes, acabou se irritando e quebrou a porta do ônibus.
0: Ah, não.
1: Ela foi tirar satisfação porque ninguém mexe com o marido dela.
3: Tá, tu vai me dizer que essa pessoa não tem que ir no psicólogo, ser tratado, ser internada a pinel?
0: Talvez tenha, mas ela comprou esse ônibus?
2: Não, tá louco, cara. Não.
0: Ela casou com ele.
1: Não.
0: Ok.
1: Ela não comprou.
0: Justamente ela não comprou.
1: Por isso que ela virou diarista.
2: Então, ela
1: queria ficar perto dele todos os dias.
0: Entendi.
2: Uma relação aberta, então.
0: Que loucura. Ela deve. Que loucura,
3: né? É melhor tu virar fumante. Sério.
2: Será que ela deixa outras mulheres lavarem o ônibus?
3: Com certeza, velho.
2: Será que ela deixa outras mulheres e homens lavarem o ônibus?
1: Não, acabei de dizer. Ela que limpa.
2: Se configura traição. Como traição.
1: Mas é que eu acabei de falar.
0: Ele acabou de falar. É ela que limpa.
2: Não ficou claro.
0: Mas será que
3: não
0: ficou
3: bem claro? Paciência contigo.
2: Não, tá.
0: Ô, Ivan, e tu acha que se o ônibus tiver uma relação extraconjugal, vai ser um caso passageiro?
3: Ah, o mestre do...
2: Fred Krueger tá voando hoje, que tá bonito ele.
0: Ai, que loucura. 6h26, produtor musical e marido de Selena Gomez, o Benny Blanco, diz que peidos deveriam ser normalizados nos relacionamentos. Mas como assim, cara?
1: O Benny Blanco é um famoso produtor musical. Ele é casado com a Selena Gomez. Ele disse que ele foi dar uma entrevista e polemizou muito o que ele falou, porque ele disse que todos os relacionamentos deveriam ter acordos quando o assunto é flatulência, o peido. Para os dois lados, ele deve ser de comum acordo, que ele diz que ele e a mulher dele, a Selena Gomez, eles peidam tranquilamente um na frente do outro. Isso não deveria ser um caso, porque ele diz, cara, quando nós dois vamos num restaurante, é natural que isso fermente igual nos dois e naturalmente ali na frente dá. Porque tem casais que transformam isso num tabu,
0: certo.
1: Se escondem, ficam certo. Durante anos... a fio, escondendo isso um do outro. E ele disse que isso deveria ser uma porta de diálogo aberta.
3: Uma porta de saída. Eu acho uma pizza fria.
0: Que isso,
3: porque,
0: Rafael?
3: Falou com eu acho
0: por que tá usar esses termos?
3: Eu acho ruim.
0: Por que usar esses termos, Rafael?
3: Tu acha que a Rodaica vai gostar de queimar uma bota atrás da outra lá dela?
0: Óbvio que não vai gostar, claro, mas às vezes ela não tem nem escolha.
3: Não, mas aí tu escapou.
0: Agora, uma porta aberta.
2: Uma prega frouxinha acontece, o cara é veterano.
3: É que nem a hora o cara soltar um barro. Fecha a porta, não precisa anunciar. Não precisa a mina entrar, tu tá ali dando uma cagada.
2: Não. Quando tu faz cocô e a tua esposa tá tomando banho, a relação já acabou.
0: É, não dá.
3: Não é legal. Eu tô contigo.
0: Não pode acontecer isso.
1: Não, a não ser que só tenha um banheiro.
0: O contrário,
1: ok. E tu tem uma dor de barriga.
0: O contrário, ok, mas isso não
3: pode acontecer. Mas a mulher não consegue. A mulher não consegue.
0: Também tem isso, mas às vezes pode conseguir.
1: Tá, mas se só tem um banheiro e às vezes dá uma dor de barriga, não tem o que fazer.
4: Tá, e quando a mulher chama mãe e pai.
1: Ai, ô mãe. Tá, mas não tem nada a ver com o assunto.
3: Aí tem mais que idiota,
0: eu
3: imbecil.
0: Eu não posso te dar amarelo de novo, olha como são as coisas.
1: Não, dessa vez, quatro minutinhos.
0: Tu tá sendo idiota, mas...
3: Azul.
0: Vamos combinar o critério azul. Pra amarelo. 3 vezes idiota, amarelo.
1: É bom.
4: Mas já é
1: mas,
4: tá,
1: mas se o cara for muito idiota na primeira...
0: É, mas isso é uma questão de avaliação, né?
1: Então essa foi minha primeira
0: tá,
1: agora.
0: Tá me devendo um idiota pro amarelo, então, tá?
2: Eu acho injusto.
1: Tá, posso ser mais uma vez.
2: Eu acho injusto, que eu, Rafinha, e o Vinícius, que é idiota, a gente já entra de casa.
1: Só de abrir a boca, a gente já tá fudido.
2: Exato, boa tarde, Alejandro. Pá, amarelo, que é idiota.
0: Não, isso não.
3: Mestre, tu é um merda.
0: Não, isso não.

0: se só tem um banheiro e dá dor de barriga, faz o quê?
1: Que caga. A mulher não é vai melhor, aos pés do lado.
2: Olha só,
1: cara,
2: tá na hora de trabalhar mais pra comprar uma casa com dois banheiros.
0: Toma essa lacrada, toma! Eu vou falar isso quando vier pra vender Celta, eu vou falar também.
2: O que, cara?
0: Ah, vai ficar brabinho, nego.
2: Agora é mimimizão, é isso.
0: Olha quem falando. Mimimizão. Olha quem falando, ó, pianista. Se é o pianista, fica só no mimimi.
1: Aceita, aceita.
0: Vai aceitar. Vai levar o tapa na cara.
2: Acabou pra mim, acabou hoje.
1: Céu, cara.
0: Me expulsa lá até a
1: pandemia. Imagina, nego. Essa hora eu tava apresentando o debate show.
0: Isso aí, tava fazendo o duplo debate essa hora. Tava lá na qualidade. 6:30.
2: Obrigado, Maionese. 6:30 da tarde.
1: O cara manda uma dessa, Vinícius. Tamo patrão.
3: Ah, não, Maionese, não tem como, não tem condição.
2: É. Não, mas ele veio magoado, ele veio. Deu pra ver que ele veio.
0: Mas ele já não tá bem hoje.
1: O quê?
0: É porque ele só tem um banheiro.
1: Aluga o banheiro químico, o cara caga no banheiro químico.
0: Caga numa sacola.
3: Meu, é caro o banheiro químico, vocês já alugaram o banheiro químico?
0: Já?
3: Eu já aluguei. É caro.
2: Depende do nível.
0: Eu fico pensando.
1: Eu aluguei pro Ivan, mas
0: por que tu alugou um banheiro químico?
3: Eu era casado com a síndica.
2: E daí?
3: E aí teve obra no prédio, tinha que ter um banheiro químico.
0: Ah, pros pedreiros?
3: Ah, pras pessoas não.
1: Pedreiro é uma pessoa,
2: suas
1: né?
2: casas,
1: pedreiro é uma pessoa, uma classe de trabalhador super.
3: Mas tu não acha que pedreiro merece...
1: Não, eu não te entendi, Vini. Aí, ó, terceira idiotice.
0: Aí depois o cara...
3: Vocês estão diferentes aí.
1: Não,
3: vocês estão pilheiros.
1: Aqui tu vai pra esse lado aí, tu muda.
0: Tu muda, quando tu aqui, tu vai estar mongolão.
3: Aí, cara.
0: Tu quer puxar o saco tu e o
3: cara... Eu tô preso a ser expulso, cara, que mudei.
0: Tu não tem nem cartão
1: vai ficar mimizento também.
2: Ó, 29 minutos pra 7. Foram estes os excelentes destaques, Rafael Gomes.
0: Muito bom hoje, verde.
2: No programa de hoje. Muito bom. Ao invés de dar uma rodada na mesa hoje, acredito que obviamente vocês
1: vão
2: dar uma
1: fazer rolada. Um apoio.
2: Ao invés de dar uma rolada na mesa, eu vou segurar um pouco mais o jogo comigo e vou ler alguns e-mails que eu tenho aqui.
1: Alguns não, um, né? Senão,
2: quantos eu
1: vai...
2: quiser.
0: O programa é com ele,
2: eu
0: apresento
2: agora. Eu ler todos que eu tenho, eu vou ler.
1: Eu não li nenhum material a uma, eu quero ler material. Claro, eu quero dar voz pra audiência.
2: Claro,
1: fica até porque tranquilo. Tem correção pra ti, que da essa... linda, não sei do que,
2: sim,
1: da Kodak.
2: É verdade, recebi, não, verdade.
1: Então nem vou ler.
2: Não, vai ler, fica tranquilo. Mas é que eu gostaria de ler um e-mail em especial aqui, que é o sobre a morte do cantor Rick, da dupla Rick Renner.
1: Ainda bem que tu avisou. Não, exatamente. Não que ele morreu, a gente sabe. É, mas que é um e-mail pesado, triste, né? Ele não vai rir, não vai,
2: que eu avisei.
1: Não vai atrapalhar.
0: Como acontece coisa com as duplas, né?
1: Não é a dupla, idiota, só morreu um, né? Os outros eram um tripulante.
2: Sim, mas aconteceu
1: também.
2: Com a dupla.
1: Exatamente, não, eu sei, mas mesmo. É que não, a dupla não faleceu, faleceu
0: um. Não, mas
1: faleceu,
0: isso é um acontecimento com
2: e
0: a dupla.
2: Como nós falamos aqui ainda chegar. Essa semana, sempre morre o primeiro da dupla.
0: O Leandro, Leonardo, João Paulo e Daniel, o Cristiano Araújo.
2: Impressionante isso.
0: Tem um patrão aí. Tem um patrão.
3: Não tem nenhuma exceção.
0: Cristiano Araújo é um só.
2: Cara, eu não sei se
1: o
2: tem
1: Léo
2: exceção, Lele. Não, não lembro nenhum. Nenhum eu lembro.
1: Vai, que... Não, foi o que ele falou.
2: O quê? Acho que é a terceira agora,
1: não,
2: né?
1: Não, essa aí não dá pra falar. Não dá,
0: não dá. Eu não falei, cara.
3: Não dá.
2: Olha só um pouquinho. Peraí.
0: Vai sair do prédio.
1: Isso, Lelê. Vamos falar do acústico Bandas Gaúchas.
0: É amanhã. Não, cara, deixa hora. O cara só pediu pra ler o e-mail.
2: Mas ele tá no celular. Eu só queria saber. Eu só queria entender se essa coincidência não tem nenhuma exceção. Eu não conheço
0: essa
2: exceção.
0: Eu não sei. Não, o Alan e Aladim.
2: Pepe e Neném estão vivas ainda?
1: Não.
2: Não,
1: uma faleceu, a Neném. E olha, tu vê, mudou.
0: Não, cala não, a boca.
2: Então cara, me prova cara, que ela faleceu.
0: Não, pera aí, cara.
2: Não, então me prova que ela faleceu.
0: Chitãozinho e Chororó tá vivo.
2: Chitãozinho e Chororó estão vivos.
3: É, cara, a gente tá falando só dos que morreram.
2: Isso. Mas nós estamos fazendo um exercício pra ver que se a gente lembra se
0: quem
2: ela
0: morreu. Morreu o Claudinho ou o Bochecha?
2: Claudinho.
0: Tem uma,
1: o primeiro
0: que morre. Cara, tem uma dupladinha que morreu o segundo.
2: Quem?
0: A Alan e Aladim.
2: Morreu o Aladim.
0: Isso, sim, lembra que depois acharam que...
2: Caiu do tapete. Desculpa. Foi mais forte que
1: não,
2: eu.
1: Não.
2: Pra quem?
1: Não.
2: Desculpa.
3: Pra quem tão ligando?
2: Mais forte que eu.
3: Não, Aladim não vale.
0: Não vale o Aladim.
1: Pra tu focar, né?
2: Olha
1: nós
2: só.
1: Nós tava porque... falando, tava no telefone.
2: Porque...
0: Olha só. Aí ele pediu atenção pra ler um e-mail triste e cortou
3: o
0: patifaria.
3: O Aladim não morreu por causa da idade já?
0: Não, cara. Problema de
2: idade. Eu tava lendo uma mensagem... Tá. Da tua chefe aqui no WhatsApp por uma situação que vai acontecer daqui a pouquinho aqui.
1: Uma situação aqui no Pretinho?
2: Isso.
1: Ah, tô sabendo.
2: Mas tu não tá sabendo.
1: Quer valer?
3: Mas Milionários é rico, morreu primeiro o Zé
1: Rico. Ô, meu, que papo.
2: Nós pedimos
4: aí, mas aí morreu por idade avançada.
2: Vamos, morreu.
3: Não, Lelê.
1: Gente, o e-mail é triste.
3: Tá, mas
1: gente,
3: é falando
2: para,
3: de
2: tragédia. Tá, agora. Tá, é, então tem razão, o Gomes, tem razão, o Gomes.
4: Morte prematura.
1: Mas ou da uma da tarde, altos e-mails tristes. Agora arranca o primeiro e-mail. Vamos chorar no programa. A Márcia Coutinho.
2: Amarelinho pra ti.
1: Tá bom.
2: Bom dia, pretinhos.
4: Boa tarde.
2: Na minha visão, faltou vocês terem abordado nos programas do dia 22, nem que fosse um comentário simples, a morte do cantor Rick, da dupla Rick Renner. Só pelo que ele foi como cantor e compositor da música sertaneja, já seria suficiente. Foi muito popular e conhecido no país todo. Mesmo a Atlântida não tocando este tipo de música, eu imaginava que fizessem uma menção. Quando a Marília Mendonça faleceu, o Fetter tocou uma música dela no programa.
1: Infiel.
4: Tá, mas aí eu vou fazer uma parte. Não é isso. A notícia da morte
1: da Marília Mendonça. Respira.
4: A notícia da morte da Marília Mendonça chegou quase que imediatamente após o acidente e foi um pouquinho antes de começar o programa, eu lembro.
2: Certo.
4: Tá? Então a notícia se impôs ali naquele momento.
2: Certo.
4: Tá? A do Rick, da morte do Rick, ela foi uma coisa que ela foi, né?
3: Escalonando devido ao
4: caramba. A notícia do desaparecimento,
3: um dia do Dolito.
4: E a notícia foi confirmada na, eu acho que foi na manhã, né?
3: Foi ontem.
4: Certo.
3: Ontem
4: foi dia de manhã. Não foi durante a manhã.
3: Foi ontem ou
1: anteontem?
4: Não foi assim. Logo
3: no
4: início do programa.
2: Tá justificado, então.
4: Não justifico. Eu tô dizendo que às vezes a notícia se impõe.
3: Tá, mas tem essa diferença também que a Marília Mendonça, quando ela falece, ela tá vivendo o auge da carreira dela.
2: Tinha feito o planeta.
1: Não, ela
2: faria. Faria o planeta. Exatamente.
3: Rick Renner tava celebrando esse ano 40 anos de carreira. É um cara que tem um monte de hit, assim.
1: E o Christian Ralph, eles seguem vivos?
2: Não vem ao caso agora, porque nós temos que seguir o e-mail do nosso ouvinte que esperava que nós falássemos. Principalmente pelo fato do acidente ter sido em Santa Catarina.
1: Que houve, tá, cara? Vindo, que
3: tá, o Christian Ralph.
2: De vocês, cara!
4: O Christian e o Ralph estão vivos.
3: Não, o Christian morreu,
1: por isso que eu falei, cara.
3: Enfim, o Ralph tá vivo. O
4: Christian foi casado com a Gretchen.
2: Pelo fato do acidente ter sido em Santa Catarina e ele ser um cara que amava o estado onde vocês estão.
1: É verdade, verdade.
2: Ele era do Tocantins, mas há alguns anos passou a ter residência em Santa Catarina. Tinha casa e um sítio em Rancho Queimado e um apartamento em Itapema. Tem vários posts no Insta dele enaltecendo o estado, dizendo o quanto gostava de estar por aqui. Tem vídeo dele cantando em bares e restaurantes do estado e dizendo que se sentia mais catarinense do que tocantinense. É raro para nós ver alguém de fora de Santa Catarina vir para cá, assumir residência. O Porã faz isso.
4: Porã.
2: Assumir residência e rasgar elogios como ele fazia. Aliás, eu vou mais longe. Qualquer pessoa que escolha sair do seu estado e ir morar em Santa Catarina, primeiro, está intrínseco, né, na opção, na escolha dela, o quanto ela gosta daquele lugar. E todo mundo que faz isso fala o quanto gosta de viver em Santa Catarina, mais do que no seu estado.
4: Luciano Calheiros.
1: Mais uma vez eu falei
2: Luciano
1: com o cara...
2: Luciano Carioca.
1: Eu falei com um cara, em 4 dias vendia sândalo, ele não estava tão feliz. Ele morava em Santa.
2: Cara, eu não vou te dar cartão de novo.
4: Cara, não é possível.
2: Não vou, cara, não vou te dar.
1: Tu nunca viu os caras vendendo Santa?
2: Eu não vou mais dar cartão pelo fato do cara ser idiota. Não vou dar mais cartão.
4: Vai, então.
2: É raro pra nós. Santa Catarina não é um estado de tanto nome e holofote histórico como o Rio Grande do Sul. E também se tornou um investidor na região, o Rick. Sua viagem para São Joaquim era com este intuito. Depois ele iria para o Rancho Queimado no sítio, possivelmente apresentar o local para o empresário Bruno Avelar, que estava com ele. Abraços.
1: É isso?
2: É.
4: Aliás, um dos
2: grandes... É isso, cara. Desculpa, porque a gente não falou do Rick.
3: É que ele era uma personalidade de Santa Catarina.
2: Certo. Desculpa, a gente deveria ter falado.
4: Um dos grandes repórteres do Brasil, né? Eu diria um dos top 5, assim, frouxo.
1: Regis Reza.
4: Roberto Cabrini.
1: Roberto
4: Cabrini. Ele postou uma foto hoje de tarde no Instagram dele. Ele no local do acidente. Foi lá fazer uma matéria, acho que... Ele tá na Record agora, né?
3: Cara, o Roberto Cabrini tá na Record, ele é maravilhoso. Cara, ele tá, cara, ele, melhor repórter.
4: Assim, ele, a foto é dele dentro da mata com o helicóptero mais afundado. Ou seja, ele foi lá ali praticamente no dia que procurou. Assim, era capaz de ele já estar tá na volta dos caras lá. Quando a notícia saiu, ele já deve ter ido. Porque ele
1: cara,
4: é
1: muito estourado. Mas tem uma exposição, é claro, porque o cara era conhecido, mas tinha muita gente, né? Foram mais quatro pessoas que
2: era estavam. O piloto, aí tinha era o Rick, era o videomaker, era o Bruno Avelar, que era esse cara que era empresário. Meio é, empresário, coach do Neymar. Mari, coach de um presidenciável aí.
3: Augusto Cury, porque, escritor exato, Augusto Cury, porque
4: eu tava lendo algumas coisas sobre isso aí, claro, não existe conclusão, isso vai demorar. Mas é que tem uma coisa muito estranha nesse acidente, que é o fato dele não
2: estranha ter... Estranha ou desculpa, estranha?
4: Estranha. Estranha. É que é o fato de não ter havido fogo, né? É. Porque não queimou. E geralmente, não quando explodiu. Tem um acidente aéreo que não tem fogo, é pane seca que chama. Lembra a sim, Chape?
2: Claro.
4: A Chape, o avião não explodiu.
2: Claro.
4: Por que, que não explodiu? Que o que, que explode?
1: Mas a gasolina pegaram uma. Tá, o tempo tava muito ruim.
3: Isso,
1: parece não, que deu de frente numa frente fria.
3: Foi, e mas é melhor. Sabe o que eu mais tô sentindo falta? Que é uma loucura. Não, assim. É o primeiro acidente aéreo de grande proporção no Brasil que a gente não vai ter um vídeo do Lito. Do aviões
2: mesmo. É verdade, cara.
1: Mas ele falava de helicóptero?
2: Verdade.
3: Falava de tudo.
2: Tudo que é.
3: Tudo que era aéreo.
2: Que voa.
3: Ele já tinha sido engenheiro de helicóptero também, então ele explicava, assim, ele vinha com um vídeo, assim, ele já teria soltado um vídeo, cara, dizendo.
2: Muito verdade.
3: Bah, não teve fogo. Eu vi os caras falando também que o localizador do helicóptero, normalmente, ele, quando o helicóptero cai e tem um impacto, ele liga. Ele
2: avisa.
3: E não aconteceu isso também.
5: É que agora vai começar muita coisa de o que aconteceu, porque tinham três corpos que estavam fora do helicóptero. Será que eles tentaram pular? Será? Né, que
2: tentaram sair.
5: Sabe, é. O próprio caso aquele do lembra do Boechat também, tinha um papo, já ele pulou do helicóptero quando tava caindo, porque sabe.
2: É, na verdade, a gente vai ter que aguardar a perícia.
4: É,
2: né,
4: melhor.
2: Cara, porque não é a nossa, né?
1: Não
2: é a nossa. Exatamente. Outro dia
1: o cara caiu com a Delta ali,
2: sabe? Não é a nossa doutor. Também.
3: Não
2: né?
3: sei se é regra, mas eu tava vendo um corte do zagueiro Neto, sabe? O da Chapecoense.
2: Sim.
3: Que é um dos sobreviventes. E ele fala que eles estavam no voo, assim, ele contou momentos ali que eles perceberam tudo que tava acontecendo.
1: Ah, que
3: e, cara, ele falou que a galera tava dormindo, ele tava de fone e tal, e ele disse que o exemplo que ele deu conseguiu me esclarecer, assim, do que aconteceu na hora. Que ele falou, sabe quando falta luz no bairro e dá aquele... Ele disse que foi exatamente isso, e na hora... A galera se ligou, a luzinha da asa de fora do avião parou de piscar.
2: Bah.
3: E ele disse que, cara...
2: Perceber que tá acontecendo esse negócio ali não deve ser fácil.
3: E ele falou que, pô, tomarem, e a gente não vai saber como é, mas porque a gente fica acostumado com o barulho do avião enquanto a gente tá dentro do avião. Mas quando todo o barulho do maquinário para, é muito óbvio.
5: E na madrugada...
3: E é muito claro, assim. E aí ele falou que ficou muito claro pra todo mundo que tava acontecendo, e ele disse que os caras só se olhavam e rezavam, era só isso.
5: O Roberto Cabrini tem um Conexão Repórter no YouTube maravilhoso, digo na questão maravilhosa, questão jornalística e tal, pro trabalho dele, lá no local do acidente da Chape. É. Ele tem vários programas dele que são...
3: Era uma hora de estrada de chão só pra chegar no local do acidente.
2: Acidente aéreo chama muita atenção, né? Porque é muito impactante.
1: É,
2: assim,
1: é mas ali foi uma picaretagem da empresa da que não quis abastecer, né?
5: Que quase aconteceu com o Argentina.
2: 18 minutos pra 7, tem uma coisa que é complicada. 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Lelê,
4: pois não.
2: Posso te pedir um favor, Lelê?
4: Sempre, claro.
2: Tu poderia pedir um X pra nós, Lelê?
4: De novo?
2: Assim? De novo, mas hoje um X, tô a fim de comer um X.
4: Agora?
2: Tu pode, inclusive, escolher o X de onde tu quiser vir, de onde tu quer que ele venha, Lelê. Eu não vou nem interferir nisso, porque X é X e qualquer X aqui é maravilhoso.
4: É o X da questão, né?
2: Não é o X da questão exatamente. Muito bom, Lelê. É, Rafinha, te provando que eu não sou bunda mole, nem cagalhão e não ia permitir... É, não ia proibir de tu falar aí o e-mail da correção sobre a Linda McCartney, por favor, leia. Ah,
1: não, toma, vou ler esse, toma, não vou ler esse. Toma. Quero ler outro.
2: Lê o que tu quiser.
4: Qual é a correção, Rafael, da Linda McCartney?
2: Porque eu falei que a Linda McCartney era filha do cara que era dono da Kodak. Lembra disso? E ela não é.
1: Ah, não. Lelê não estava no programa, não.
4: Não estava no programa.
2: Não, não, não. Lembra disso porque tinha o mito de
4: que ela era fotógrafa.
2: Sim, sim. E aí toda essa aí, por associação, porque o sobrenome dela é, ou do pai dela, é
1: Eastman,
2: da Eastman Color, lembra?
1: E ela fotografava com a Nikon.
5: É isso que eu te falei, né?
1: Camila que mandou isso aí.
4: É X que tu quer, né?
2: É X, X.
4: Hambúrguer, não.
2: X, não, não, X, X.
1: Tá, eu posso escolher o X também? Não, não, cada não. Um escolhe um.
4: Ah, é?
2: Quer X também?
1: Tá bom. Não sei, eu quero coração.
2: Tá, não, mas é que nós vamos pedir um X de um lugar. De um lugar
1: eu
2: nós
1: quero
2: vamos pedir.
1: X coração.
2: Tu quer um X coração, então. Isso. Tá. Um X coração pro Rafinha.
1: Sem, não, sem tomate, eu não sou do tomate.
5: 6h45.
4: Eu não vou pedir X, aí é tomate, né, cara?
2: Só um pouquinho. Cara, não, tu tira depois com a mão o tomatinho do teu.
1: Ah, isso é bom pra próstata.
5: O quê? Tomate. Tomate ou eu tirar com a mão?
0: E cebola é bom pra quê?
1: Pra tu ficar inchado. Tá, eu vou ler outro e-mail então, Alexandre.
2: Vai outro e-mail.
5: Ah, ele rasgou todos os papéis.
2: Meu Deus, cara, meu Deus, cara. Pô,
4: falando em próximo, um abraço pro Dr. Jorge Rabolini, tive lá hoje.
2: Tá bom, grande, Dr. Jorge Rabolini, Jorge doutor aqui da RBS.
1: Rabolini. Amarelo pro Lelê.
4: Não, não, abraço pra médico, sempre tem prioridade.
2: Tu tá amarelado, já não vou te
1: dizer. Ô, Gordo Léo, uma crítica.
5: Fala, meu irmão. Crítica.
1: Ah, não vou ler a crítica.
5: Então não lê. Ah, meu, o cara
0: tá. É a terceira vez que ele muda o e-mail que ele vai ler.
5: Vai lá, lê esse pequenininho, vai.
1: Ah, essa aqui é pra ti,
5: né? Meu amigo secreto aí, vai.
4: Pra mim?
1: Pro Rafinha ler aqui.
2: Cara, ele tá fazendo o que ele quer no programa.
1: Tem gente que
2: tá
1: tem
2: piscina. Tá fazendo o que ele quer no programa.
1: Essa é pra ti agora.
2: Então vai.
1: Tem gente que tem piscina em casa e nunca usa. Aí chega um visitante, mergulha de cabeça e se diverte. Isso não é sobre piscinas, diz aqui o Victor de Criciúma.
0: Ah, não.
5: Não, mas aí...
4: Primeiro que eu não tenho piscina em casa, né?
2: Eu também não.
1: Tem, até já vi xixizinho assim, querendo desculpa.
2: Não tem, não é mais naquela.
1: Ah, não.
2: Não é mais naquela casa que eu moro.
5: O cara que tem piscina aqui é tu de todos os
2: dias. Exatamente, cara.
1: É no condomínio, né? Não, não, não.
4: Não tem. Dá pra convidar os guris lá pra ir no condomínio? Não, dia pra não
5: jogar. Esqueci,
0: a nossa piscina.
2: Podemos fazer um ensaio lá?
4: Vai lá no Pretinho de Verdade.
1: Tô até hoje esperando pra ir lá no sítio do Lelê. Todo mundo já foi.
0: Ah, o Lelê tem piscina no sítio, né?
4: Tá fechado agora, inverno. Nós podíamos fazer lançar um produto Balada do Pretinho na piscina na sua casa.
2: Balada do Pretinho
1: lá na
2: pool
1: tua.
2: Party.
4: Balada pool party do Pretinho.
1: Que baita ideia.
2: Ah, eu gostei. Isso ia ser legal.
1: A casa do cara é muito
5: legal. A segunda balada vem, eu não vou mais.
4: Ué, os caras contratam?
1: Tá, vamos no e-mail então.
2: Não, não, não, não. Chega, tu não vai falar mais. Vai, Vini.
0: Ele ia ler o...
5: Ah, deixa.
0: Eu tenho uma pergunta aqui.
2: Qual a pergunta?
5: Que horas vão almoçar?
0: O que aconteceu, gordão? Quando... Quando morre um vegano? E é só uma pergunta, não é? Quando morre um vegano?
1: Vai lá que é boa. Vai.
0: Ele reencarna ou ele reverdura?
1: Essa é boa, né?
5: É boa. Essa é muito boa.
1: Eu tenho uma pergunta pro Vini. Ah, eu acho que tu vai me expulsar.
4: Tá animado hoje, né?
1: Não, tu vai me expulsar.
2: Não, se eu pode perguntar.
5: É um baita pique.
1: Ô, Vini, só pode dizer sim ou não.
0: Já fez essa, cara.
1: Tu, pra ti, não.
0: Tá, vai. Vai.
1: Tu ainda dá o rabo?
2: Não.
4: Meu Deus.
5: Mas que isso, cara?
1: O meu dia Deus deu, do então, céu, meu. Cara. Que eu falei que tu ia me expulsar. Deus. Não, mas as crianças já saíram. Então,
2: pelo amor de
0: quer
2: Deus.
0: Quer que eu faça mais uma?
5: Eu tenho uma pergunta pra ti,
1: Vini. Ô, Gordo Léo.
2: Agora eu vou ler mais um e-mail, se vocês
1: entenderem. Se for mais um triste, aí não dá.
2: Não, esse é feliz.
5: Ai, tá parecendo a Sônia Abrão.
2: Esse é feliz. Coisa? Primeiramente, mando este e-mail para agradecer pela possibilidade de podermos assistir ao Pretinho na live nos dias de atualmente.
5: Obrigado.
2: Hoje no programa das 13, durante o quadro dos aniversariantes, antes de anunciar a primeira pessoa, o Rafinha estava com a cabeça para baixo, coçando os olhos, quando o Féter chama a primeira aniversariante, Jade Picon. O Rafinha quase pula da cadeira, foca na live e comenta: olha. Logo após, o Féter anuncia Nanda Costa. E o Rafinha, novamente, com o seu comentário tigresco, solta. Ah, legal também.
0: Tiger Woods, hein? Tiger Woods.
1: Legal também. Mulheres, mulheres independentes que têm um trabalho lindo na televisão.
5: O influenciador do Sucrilhos está demais.
1: Lindo, lindo, lindo, lindo. Três mulheres, e a próxima era quem?
2: Calma que eu vou chegar.
0: Calma que eu ouvi demais.
5: Alô, Criciúma, tem um novo torcedor do Tigre aqui.
2: Pra primeira foi, olha, pra segunda foi, legal também.
1: Vai tá triste.
2: Depois o Fetter anuncia Juju Salimene.
1: Ah, não, mas peraí. Aí sim, o Sucrilhos aqui, ó.
2: E o Rafinha.
0: Não assume.
2: E o Rafinha novamente com aquela cara, porque ela tava vendo na TV, com aquela cara de velho tarado, mordendo os lábios, manda.
1: É, não.
2: Que dia, hein?
1: Três mulheres na sequência.
0: E depois sou eu, né?
5: Depois sou eu, mas tu não tava, né?
1: Se tu tivesse, tu tinha entrado na live.
2: Não, negativo. Depois de hoje, aquelas histórias com as meninas, sabe, na PUC começaram a fazer mais sentido.
1: É verdade,
2: né? Obrigado, PBs, por alegrar nossos dias, Rafinha. Sou teu público.
1: Obrigado.
2: E mestre, o anão é loucuragem e pirocada.
6: O anão já vai, agora é o mestre e o Fetter que estão nessa batida. Nós queremos passar a piroca, não é? Das antigas, né, Alexandre?
2: Não, tu falou agora.
6: Agora? Eu errei, desculpa.
0: Ele errou o tempo.
6: Errei o tempo, é passado.
5: O tempo verbal pro mestre é difícil.
0: Ele só larga, porque ele não consegue respirar pra pensar.
6: Isso, é isso.
5: Se ele respirar, a imitação não sai.
6: As crianças adoram o mestre.
1: Tem meio pro Léo aqui.
0: Não. O gordo Léo.
2: Parou, velho.
0: Parou, velho.
2: Meu, alguma coisa aconteceu.
1: Sério? Minha creatina de tarde.
2: 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Bota aí, Gomes, o que que é hoje?
0: Fala, Pretinho, sou o Gustavo e tô ajudando a minha noiva a vender a moto dela.
1: Oi, Gustavo.
2: Qual é a moto dela?
0: É uma Honda Biz, modelo 110i, ano 2017.
1: O cara for gordo, não
0: com 30.800 quilômetros rodados.
1: Ele quer comer, né,
0: Biz? Isso. Ela tá em excelente estado de conservação.
1: Tá novinha?
0: A minha noiva é a terceira dona.
1: Terceira noiva?
0: Dona. A moto acompanha manual e chave reserva, está sem multas e sem débitos pendentes.
1: Vai ser bom. Ah, então não rodou bem.
0: A troca de óleo foi realizada recentemente, além da troca da bateria. Sempre foi bem cuidada e tá pronta pro uso.
5: Bela moto, hein, Joia? Pra você comprar e fazer seus bricks.
1: É verdade, né? E outra, ela tem uma caçambinha ali, né?
5: Tem, é bom. Tu gosta da caçamba?
2: Não, não é caçamba, cara. É porta-treco.
5: Mas é que lá no interior a gente fala caçamba.
2: Traz
5: a caçamba.
2: Não, mas lá no interior a gente fala errado. Não, então, caçamba é o que tem atrás da picape. É,
5: todo lugar que a gente coloca algo dentro a gente chama de caçamba.
2: Opa!
5: É, posso colocar na tua caçamba?
1: É, nego.
5: Vira embora, tem o caçambão, fudido, hein?
0: A moto encontra-se em Blumenau. Deixa e lá. Propostas no e-mail.
1: Até aqui, né? De bis é difícil, né?
0: Com dois U's.
1: Acertei um, é perigoso.
0: Gu com dois U's, Cardoso com Z, @gmail.com.
5: Bom e-mail.
1: Pra não vender.
0: Não, o e-mail não é bom.
5: É bom e-mail.
0: Gu não é, não Cardoso é com Z. É,
2: bom e-mail seria minhabisnopb@.
0: Ah, mas não é.
2: Mas esse
0: é
2: Gu, é Gu, Cardoso, tudo junto.
0: Daí é minhabis2. Cardoso com Z, @gmail.com.
2: Muito bom.
5: Gustavo Cardoso.
0: O que ele quer vender? Ele não falou o preço.
5: Rafaelzinho, pra quem ele quer vender a bis?
2: A noiva dele quer vender.
0: Pra ajudar a noiva dele.
5: Mas ele quer vender de novo.
2: Não importa. O cara quer vender, deixa o
0: gatinho
2: básico. Volta já.
5: Saco, não aguento mais você.
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2: 7 da noite, já tocou o sinal da Atlântida. Muito obrigado pela sua audiência, você que cola aqui para se divertir junto com a gente no Pretinho Básico. Não acho que a gente briga, não acho que a gente se estressa, nada disso, cara. A gente se diverte muito aqui, dá risada na cara uns dos outros. Essa é a real, porque a galera às vezes não entende a brincadeira, né, cara? Acho que a gente
3: no intervalo a gente conversou sem parar, a gente é bem amigo.
0: Bah, aí se é o cara.
3: Se é o cara, mano,
2: hoje ele já conversou sem parar. Só o Rafinha que tava conversando, não sei com quem,
1: entusiasmado. Eu tenho as minhas coisas e tenho meus compromissos. E às vezes eu me estresso. E eu às vezes me estresso no programa.
3: Ai, sem tomate.
5: E o Vitor falando com a Lívia por vídeo ali, cara.
2: Pois é, grande a Lívia.
1: Ela tá com 9 anos, né?
2: Que loucura.
1: 20? Não,
2: 19, pelo jeito.
3: Ó, tava eu, maconhésio, sem tomate, não tava num rolê.
2: Maconhésio. Maconhésio.
3: É, virou esse teu apelido quando saiu.
5: Todo mundo.
2: Palhaço maconhésio.
5: Se todo mundo tivesse ido na minha, tava mais tranquilo o programa. O pessoal quer ir no maior agito.
3: Tu lembra o que eu falei, né? Quando ele tá.
2: Tá, olha só, 7-1. Vamos fazer a escolha do craque do episódio. Vem aí mais um campeão de audiência na programação da Atlântida. Rafinha, pode sair votando, por favor. É teste, meu. É teste.
1: Primeiro, vai. De primeira. É.
2: Hoje tá fácil.
1: Vou votar no Léo. O que que houve?
2: Porque tu não consegue botar pra trás a fita, irmão, né? Tu não consegue passar.
0: Vou me ausentar por um minuto aqui.
2: Onde é que tu vai, Lelê?
5: Obrigado, Rafinha. Ainda bem que tu viu.
2: Tá.
0: Olha aí, ó.
2: Rafinha votou no Léo, Léo vota em quase. Chegou,
5: cara, graças. Eu vou
1: aí? Coração?
2: Oh, tu pediu do Júlio Paris, cara. Ah, aí sim, Lelê.
0: Tá, inclusive um beijo pra galera. O Júlio tá aí, tá todo mundo aqui, ó.
1: Vai, eu nunca comi um X francês, cara.
5: Ô, meu, é tribão, meu. Aquele queijo por cima do.
2: Cara, é maravilhoso, X. Pronto. Aliás, segue no Instagram aí, dá o Instagram aí.
0: Olha o Instagram aí,
2: @xjulioparis. Espetacular.
0: Que delícia.
2: xjulioparis. Então é vamos acabar aqui pra gente comer o nosso X. Vota em quem, o maionese?
5: Eu vou votar no Rafinha Menegazzo.
2: Capaz.
1: Olha, eu sabia a resposta dele ali.
5: Sabe por quê?
2: Por quê?
5: Porque ele é um grande ser humano e me ergueu. Então meu voto é no Rafinha.
2: Te ergueu no quê?
5: Numa carona?
2: Vota em quem, Vini Moura?
0: Cara, que chinelo.
1: Ah, eu vou.
0: Mas ele votou em alguém?
2: O Rafinha votou no Léo.
5: Obrigado.
0: É que eu tava recebendo o X, desculpa.
5: Seu trabalho aqui dentro.
1: Chegou o meu coração.
0: Vocês não estão acostumados com a rapidez 99 Food.
3: Cara, eu vou votar no Lelê porque quando ele tá, ele enreda mesmo.
2: Ele tá na enreda mesmo.
5: É, ô meu, bateu. Falou igual o Tiririca, né?
2: Baco, ele tá.
5: Fala que é o
3: Chaco. Pareceu o Arnalonga.
0: O gordo Léo.
5: Amanhã.
2: Tu vota em quem, Lelê?
0: Oi?
2: Não, Lelê, não vai abrir aqui o.
0: Ah,
2: o
0: deixa.
2: Cheirinho, por favor,
3: vai. Aí, pô.
5: Mas não pode nada, hein? Também depois do reclamo.
2: Eu vou votar. Pode tudo, desde que não pise na linha do profissionalismo. Comer um X dentro do estúdio de rádio não é apropriado.
5: Como não? Mas, nego, esse aqui tá foda.
2: Lelê, desculpa, tu vai votar em quem?
0: Cara, eu vou votar. Eu ia votar na produção, gostei muito dos destaques hoje.
1: Tá, tu ia, mas não vai. E agora tu vota em quem?
0: Eu vou votar em ti, Alexandre. Sabe por quê?
1: Não! Pode ser!
5: Ah, não é possível.
1: Capaz que tu vai votar no
5: Fetter. Vai fazer diferente. Mas é sacanagem pro seu cara.
0: Saiam os dois.
1: Eu ia ganhar o craque.
0: Saiam os
5: dois. Por que eu vou sair?
0: É, mereceram.
5: Eu não falei nada.
0: Mereceram.
1: Vocês saíram comigo. Ao lado. Te agarra nas bolas do Fetter,
0: Daniel. Vocês foram traíra comigo hoje.
2: Vocês são tão otário que eu ia... Sabe por que eu ia votar nele? Porque ele não tinha expulsado ninguém hoje mesmo com essa bagarra.
0: Feito.
2: E por causa disso, eu não vou votar mais em ti. Eu vou votar no Rafa Gomes.
3: Ah, não, mas o Rafa humilhou o apresentador do programa inteiro.
2: Porra.
0: Não, mas os destaques foram muito bons.
2: Beleza.
0: Eles ficaram bravos porque eu vou votar em ti e eu tirei o voto de ti.
2: Tá bem, tudo certo. Tudo pelo entretenimento. Votou no Gomes. Gomes, vota em quem?
3: Eu voto no Lelê, que fez a mão aí e chamou um X pra todo mundo.
2: Tá certo, boa.
0: Não vai ter nada de fudeu.
3: Ah, vamos lá, vamos encerrar.
2: Na verdade, desculpa, correção. Não é pra todo mundo. É pro Lelê, pra mim e pro Rafinha. Porque
3: não,
2: vocês
3: eu.
2: Não... Tu não pediu.
3: Ah, o X.
2: Não, vocês não pediram.
3: Não, peraí, eu preciso pedir.
2: É óbvio que tu precisa pedir.
3: O X do Júlio é gigante, hein? Dá pra...
0: Não, tá, eu divido com você.
3: Dá pra vocês dividirem.
0: Mas você é óbvio que não pediram na hora.
2: Tá bem. Eu vou votar...
3: bota, nego, vai.
2: No Lelê também que pediu o X pra nós.
3: Ah, vocês são muito safados, né? Ele pediu o X, todo mundo vota nele.
2: É que eu pedi pra ele pedir o X. Ele pediu.
3: Tá, mas é que virou a massa do programa, né? Primeiro dia da parmegiana, o Petro vendeu o voto pela parmegiana.
2: Isso aí.
3: Tá bom. Não, beleza, nego.
2: Então sabe o que vocês fazem? Vamos comer. Bora. Era isso por enquanto. Muito obrigado pela sua audiência, pela sua parceria e preferência pelo Pretinho em qualquer lugar do mundo. Você ouvindo o Pretinho, obrigado, um abraço, até amanhã. O que que era?
4: Eu esqueci, cara. Tá no ar já o teaser do documentário.
2: Ah, isso.
3: Rock do Milênio.
2: Aí sim, Lele. Certamente está passando na ATL TV.
4: Exatamente.
2: E também nas nossas redes sociais, a ATL TV, onde você corre agora e assiste mais um show que está começando neste momento do ATL Bands, o festival que rolou no sábado passado no Fuga do Quarto Distrito. Acredito que a banda de hoje seja Fumaça Urbana. É. Vamos ali comer esse X e a gente volta amanhã, 1 da tarde. Obrigado, um abraço, boa noite. Tchau.
3: Parabéns, Alexandre.
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Estamos chegando com o Dreadlocks desse domingão pra passar uma horinha por aqui nas energias positivas do reggae, aqui na melhor vibe da FM, na rádio das nossas vidas. Então vem comigo.

0: divas do reggae. Essa música que é super conhecida na versão da sua principal cantora, na primeira versão, pra dar um pan, no, no, no, pra abrir o Dreadlocks de hoje.
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2: Atlântida e todo mundo tá ouvindo, é a melhor vibe do FM na rádio das nossas vidas. Estamos fechando o Dreadlocks nesse domingão com um clássico absoluto do reggae, Crazy Bald Heads, de Bob Marley. Bob Marley and the Wailers, disco Rastaman Vibration. Isso é um clássico absoluto do reggae para encerrar o nosso Dreadlocks desse domingo. Lembrando que o Dreadlocks sempre aparece na nossa programação ao longo da semana e eu te convido para ficar aqui na frequência, na sintonia da melhor vibe do FM. Aquele abraço e até domingo que vem. Tchau!
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